0: Muito bem, gente, estamos encerrando com mais uma edição do nosso The Music Coffee Time, a sua viagem dos grandes sucessos. A gente volta na próxima edição com mais The Music Coffee Time. Se cuida, juízo, coloque Deus à frente de tudo, que ele sempre dá um jeitinho, sempre dá certo quando Deus está na frente. Fica com Deus e até a próxima edição.
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4: Olá, chegando mais notícias do esporte por aqui nesta sexta-feira, 24 de julho de 2026. Eu sou Kleber Salles. Neymar respondeu às críticas por participar de torneios de pôquer durante a semana. Pois é, em vídeos nas redes sociais, o atacante afirmou que cumpriu normalmente os treinamentos no Santos e que disputou as competições apenas em seu período de folga. O camisa 10 também rebateu os comentários e pediu que as pessoas cuidem da própria vida, viu? O Santos informou que Neymar segue um cronograma de recondicionamento físico e o técnico Cuca confirmou que ele deve ficar à disposição para enfrentar a Chapecoense no sábado pelo Brasileirão. É, rapaz, o menino Ney tava só de folga, gente. Vamos todo mundo cuidar das nossas vidas e deixar ele parar de encher as paciências do Neymar, porque ele tava jogando pôquer, viu? Continue ligado, daqui a pouco a gente volta com mais notícias do mundo da bola.
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0: os Estados Unidos anunciaram novas tarifas de importação que podem chegar a 12,5% sobre cerca de 60 parceiros comerciais, incluindo o Brasil. A medida visa combater o uso de trabalho forçado na produção de bens, com alíquotas variando de acordo com as ações dos países para proibir essa prática. De acordo com as autoridades americanas, países que não implementaram restrições eficazes contra o trabalho forçado pagarão a alíquota máxima. A decisão, baseada na Lei de Comércio dos Estados Unidos, entraram em vigor às 0 horas e 1 minuto desta sexta-feira, impactando diretamente as relações comerciais.
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2: As principais janelas para o atendimento qualificado e fidelização do cliente são: considerar o atendimento interno e externo como parte principal da sua empresa. Envolva toda a equipe para o foco do atendimento, a partir do proprietário, gerente e funcionários, fazendo uma reunião semanal para definir qualidade no atendimento. Na venda, informe primeiro todas as características dos produtos, serviços e seus benefícios. Esteja presente na emoção e na vida do seu cliente, lembrando do seu aniversário, enviando uma mensagem. Um brinde de vez em quando vai bem. Envio de e-mails e mensagens de interesse e oportunidades. Ofereça ganho extra ao seu cliente. Um serviço de atendimento por WhatsApp ou telefone. Um desconto especial. Conheça os seus clientes. Perfil, levante cadastros, frequência de compras. Comunique sempre com seus clientes. Espaço Profissional e Empresarial é uma idealização da Câmara de Dirigentes Lojistas de Sorocaba, CDL, e Rádio Comércio Sorocaba.
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9: Fala, turma! Está chegando mais um Top Brasil. Nostalgia pura a partir de agora. Seu fim de semana é aqui no Top Brasil. O som que contagia. Vamos iniciar a edição de hoje com essa aqui.
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1: 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Voltamos depois do intervalo com mais um super bloco pra você.
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5: E o jornalista Bruno Formiga revelou que ficou irritado com uma brincadeira feita pelos colegas Carre Mota e Sofia Arruda Miranda durante a Copa do Mundo. A dupla usou a expressão Tofinis, frase associada a Neymar e o técnico Jorge Jesus, para provocá-lo ao vivo. Em vídeo publicado no YouTube, Formiga disse que já estava incomodado com as críticas nas redes sociais e admitiu que a piada o deixou chateado. Apesar disso, afirmou que o episódio foi superado e negou qualquer mudança em sua personalidade desde que passou a trabalhar na GE TV. Eu sou Kleber Salles e tudo sobre os bastidores do esporte a gente traz aqui também, né? Os bastidores da crônica esportiva, né? Você fica sabendo aqui no nosso Radar. Eu volto já já.
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2: E maravilha, essa sequência foi incrível. Voltamos já depois do intervalo.
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5: O Dia dos Pais no Brasil é comemorado anualmente no segundo domingo de agosto. A data foi escolhida pelo publicitário Silvio Behring, que era diretor do jornal O Globo e a Rádio Globo, com o objetivo de atrair anúncios de produtos que poderiam ser dados como presente para os pais. O primeiro Dia dos Pais foi celebrado no Brasil em 16 de agosto de 1953.
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9: Faturas obtidas revelam que o ex-presidente do São Paulo, Júlio Casares, gastou mais de R$1 milhão com o cartão corporativo do clube entre janeiro de 2021 e dezembro de 2025. As despesas incluem restaurantes de alto padrão, casas de charutos, lojas de grife, salões de beleza, consultas médicas e viagens internacionais. Parte dos gastos foi considerada de caráter pessoal pelo próprio dirigente, que devolveu ao clube R$560.401,74 em novembro de 2025. O caso faz parte do processo interno que pode resultar na expulsão de Casares do quadro associativo do São Paulo. A defesa do ex-presidente afirma que as despesas restantes estavam relacionadas a compromissos institucionais e que os valores restituídos correspondiam a gastos passíveis de interpretações diferentes. As revelações ampliam a crise política vivida pelo clube após o impeachment e a renúncia de Casares no início de 2026.
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12: Um levantamento alarmante divulgado revela que, em média, 95 celulares são roubados ou furtados a cada hora no Brasil. O Anuário Brasileiro de Segurança Pública aponta que São Paulo concentra 20% de todas as ocorrências registradas no país, evidenciando a gravidade do problema. Os dados sublinham a necessidade de estratégias mais eficazes para combater esse tipo de crime, que afeta milhares de brasileiros diariamente. A perda de celulares não representa apenas um prejuízo material, mas também a exposição de dados pessoais e a sensação de insegurança da população.
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2: Estamos de volta com o Top Brasil. 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
1: Que maravilha! Essa sequência foi incrível. Voltamos já depois do intervalo.
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1: O Ministério Público Federal entrou com uma ação civil pública com pedido de liminar para suspender a decisão do governo que elevou a mistura obrigatória de etanol na gasolina de 30% para 32%. A medida governamental tinha como objetivo conter os preços nos postos de combustível. O Ministério Público Federal argumenta que a alteração foi aprovada sem estudos técnicos que comprovem a segurança da nova mistura para os veículos que circulam no país. O órgão busca interromper a mudança até que tais estudos sejam realizados e validados.

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1: Autoajuda, conhecimento, vendas, atendimento, motivação. Uma pesquisa da Confederação Nacional de Dirigentes Lojistas em relação ao atendimento do varejo sobre perdas de clientes constatou que muitos clientes não voltam mais a uma empresa para comprar pelos seguintes motivos: 4% por mudança de endereço para um bairro distante, município ou estado; 11% porque criou vínculo comercial com outra empresa concorrente devido às vantagens oferecidas pelo concorrente; 18% por reclamações não atendidas pela empresa; 67% por indiferença dos atendentes da equipe de atendimento da empresa. Com esta pesquisa, vimos que a importância do atendimento ao cliente, pois 85% dos clientes, sendo 18% por reclamação e 67% por indiferença no atendimento, daqueles que não voltaram mais na empresa para comprar pelo motivo de mau atendimento. É de suma importância considerar o atendimento interno e externo como parte principal da empresa.
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4: O Bahia será o primeiro clube brasileiro a integrar o EA Sports FC para consoles e PC com licenciamento completo após 11 anos. O trailer oficial do EA Sports FC 27, divulgado nesta quinta-feira, confirmou a presença do tricolor, que terá escudo, uniformes, estádio, torcida e jogadores oficialmente licenciados. A última vez que um clube brasileiro apareceu com todos esses elementos no antigo FIFA foi no FIFA 16, lançado em 2015. A novidade é resultado da parceria firmada entre o Bahia e a Electronic Arts no início de 2026. O trailer também mostrou imagens da torcida do Botafogo, indicando que o clube carioca deve ser o próximo brasileiro confirmado no jogo. O retorno dos times brasileiros marca um avanço importante no licenciamento do futebol nacional, que por anos enfrentou dificuldades devido às regras de negociação dos direitos de imagem dos atletas no Brasil.
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1: Senhoras e senhores, essas foram as últimas do Top Brasil. Semana que vem a gente volta com muito mais pra você. Fica com Deus e até lá.
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3: E o Brasil não vai virar Espanha em 4 anos. Mas a seleção campeã do mundo deixa algumas lições para uma reorganização de ideias a ponto de impactar em médio e longo prazo a seleção brasileira. Uma das frases comuns no futebol é que defesa ganha campeonatos. A Espanha conquistou o bi levando isso ao pé da letra. Ponto de impactar em médio e longo prazo a seleção brasileira. Uma das frases comuns no futebol é que defesa ganha campeonatos. A Espanha conquistou

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2: A Organização das Nações Unidas realiza um debate público com os 6 candidatos ao cargo de secretário-geral, em Nova York. A disputa ocorre em um dos momentos mais delicados da história recente da organização, que busca um sucessor para António Guterres, cujo mandato termina em dezembro de 2026. O próximo líder da ONU terá o desafio de enfrentar um número crescente de conflitos internacionais, violações do direito internacional e uma grave crise financeira. A América Latina se destaca com 3 dos 6 candidatos, incluindo a ex-presidente chilena, Michelle Bachelet.
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3: 22:20.
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7: Olá, seja muito bem-vindo, seja muito bem-vinda ao nosso final de semana. Que tal um fim de semana de paquera, hein? Pois é, já estamos começando o nosso programa Paquera, onde a gente vai fazer aquele clima bem aconchegante, deixar o clima ficar mais aconchegante e o amor estará no ar a partir de agora com o nosso Paquera que está começando, viu? Eu espero que você tenha aí um final de semana de muitas possibilidades, um fim de semana gostoso, bastante agradável. E para começar o nosso Paquera de hoje, a gente traz um clássico de Fred Mercury e Montserrat Caballé. How Can I Go On? Seja bem-vindo, hein?

Aí o som da Pink aqui no nosso Paquera com Justa, Give Me a Reason. Grande sucesso aí do ano de 2013 no nosso Paquera. E agora vamos com Steve B com Because I Love You. Grande sucesso para você aqui nesse final de semana romântico do nosso Paquera, o seu programa especial. Programa especial que leva o romantismo até o seu coração.

0: Essa canta demais, hein? Tony Braxton, Spanish Guitar. Aqui, fechando o nosso primeiro bloco desse final de semana. Programa Paquera, com as canções que mexem com a sua emoção. Grandes clássicos para você que sintoniza o nosso fim de semana. Daqui a pouco a gente volta, trazendo mais romantismo dentro do nosso Paquera. Fique ligado, hein?
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0: os Estados Unidos anunciaram novas tarifas de importação que podem chegar a 12,5% sobre cerca de 60 parceiros comerciais, incluindo o Brasil. A medida visa combater o uso de trabalho forçado na produção de bens, com alíquotas variando de acordo com as ações dos países para proibir essa prática. De acordo com as autoridades americanas, países que não implementaram restrições eficazes contra o trabalho forçado pagarão a alíquota máxima. A decisão, baseada na Lei de Comércio dos Estados Unidos, entraram em vigor às 0 horas e 1 minuto desta sexta-feira, impactando diretamente as relações comerciais.
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2: O Dia dos Pais é celebrado anualmente no Brasil na segunda semana de agosto. Mas em outros países a data é celebrada em outros dias. Você sabia? Nos Estados Unidos e Inglaterra, o Dia dos Pais é celebrado no terceiro domingo de junho. Já em alguns países ocidentais, geralmente a data coincide com o dia cristão em que se comemora o dia de São José, pai adotivo de Jesus, 19 de março. A data pode mudar, mas o objetivo é o mesmo: homenagear todos os pais.
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2: A tenista bielorrussa Arina Sabalenka chegou à 100ª semana como a top 1 do ranking da WTA. Entrou para o top 10 da história do tênis. É a 10ª tenista a passar mais tempo no primeiro lugar do ranking da WTA. A maior recordista da história é a alemã Steffi Graf, que passou 377 semanas no topo. Na segunda posição, Martina Navratilova, 332 semanas. Na terceira posição, Serena Williams, com 319.

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2: É o seu programa de amor, de sedução, de sentimentos. A vida é cheia de momentos especiais e é especial estar com você aqui no Paquera. Ótimo fim de semana, hein?

Earth, Wind and Fire. Toque de classe todo especial, né? Com After the Love is Gone. Demais, hein? Demais esse som aqui no nosso Paquera. A gente curtiu também Simple Red com Wonderland. E agora tem James Arthur, Naked, aqui no nosso Paquera, hein? Seja muito bem-vindo. É o seu fim de semana com muito sentimento.

0: Organização das Nações Unidas realiza um debate público com os 6 candidatos ao cargo de secretário-geral, em Nova York. A disputa ocorre em um dos momentos mais delicados da história recente da organização, que busca um sucessor para António Guterres, cujo mandato termina em dezembro de 2026. O próximo líder da ONU terá o desafio de enfrentar um número crescente de conflitos internacionais, violações do direito internacional e uma grave crise financeira. A América Latina se destaca com 3 dos 6 candidatos, incluindo a ex-presidente chilena, Michelle Bachelet.
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2: O planejamento de uma carreira profissional de sucesso consiste nos seguintes pilares. Tenha metas de curto, médio e longo prazo. Invista em capacitação. Aprenda a trabalhar em equipe. Potencialize seus pontos fortes. Tenha sempre autoconfiança. Seja sempre pontual em todos os seus compromissos. Dê o seu melhor na sua rotina de trabalho. Construa uma boa rede de contatos. Cuide da sua imagem pessoal. Seja sempre um inovador em sua área. Espaço Profissional e Empresarial é uma idealização da Câmara de Dirigentes Lojistas de Sorocaba, CDL, e Rádio Comércio Sorocaba.
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4: A Federação Alemã de Futebol anunciou nesta sexta-feira a contratação de Jürgen Klopp para comandar a seleção alemã. Lembrando que ele é ex-técnico do Liverpool e Borussia Dortmund. O contrato é válido por 4 anos. Ele será o substituto de Julian Nagelsmann, após a campanha decepcionante na Copa.

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3: Chegando aqui na sua rádio preferida com as 15 mais tocadas do dia no seu fim de semana. Eu sou Ricardo Oliveira e prometo agitar muito esse fim de semana pra você. Bora lá, aumenta o volume.

0: legal, bem bacana, né? Aqui na sua rádio preferida, das 15 mais tocadas. Vou ali tomar uma água, dar uma refrescadinha na garganta, daqui a pouquinho a gente tá de volta.
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3: Olá, tudo bem com você? Espero que sim, sou a locutora Patrícia e estou no ar novamente agora apresentando o Esporte Agora. E o Palmeiras registrou um déficit de 65 milhões e 900 mil nos primeiros 5 meses de 2026. O orçado inicialmente para o período era um superávit de 32 milhões e 800 mil reais. Além disso, o clube projetou 400 milhões em vendas no ano e até agora não fez nenhum negócio significativo. A presidente Leila Pereira falou sobre o tema e confirmou que o plano segue o mesmo: manter todos os jogadores do elenco nesta janela de transferência para buscar conquistar todos os títulos que o clube disputa: Copa do Brasil, Brasileirão e Copa Libertadores.
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0: Bem rapidinho o nosso intervalo, hein? Tamo de volta aqui na sua rádio com as 15 mais tocadas da programação. Vem comigo!

0: Gostou de dar um gritinho pra mim, por favor? Obrigado, gente.
1: Obrigada.
0: Oh, obrigado, viu?
2: Sério

Feira, que bom saber que você está na minha companhia para mais uma edição de Bandas e Companhia. Valeu demais, a audiência tá arrebentando, hein? Com o melhor das bandas do Sul, esse é o momento para você aumentar o volume e não esquecer de pedir sempre a sua música favorita, porque aqui o ouvinte pede e a gente toca. Bandas.

0: E aí, tá gostando da nossa programação? Espero que sim. Ó, daqui a pouco eu estou de volta com mais Bandas e Companhia. Não saia daí!
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4: Na abordagem para vender ao cliente dentro de uma loja, o vendedor pode se utilizar da percepção em três situações. A primeira é a sinestésica, quando o cliente usa o tato para conhecer em produtos, para ele decidir a compra. Muitos gostam de tocar ou pegar o produto para sentir o seu peso, a sua consistência e outras informações. A segunda situação é auditiva, quando o cliente fica atento a tudo que o vendedor fala. Assim, o vendedor tem que ter uma voz agradável, não falar alto, não responder com frases curtas e grossas. O vendedor deverá dar todas as informações possíveis ao cliente sobre o produto e condições de pagamento. A terceira situação é o visual, quando o cliente adquire o produto sempre no olhar e levando em consideração são a beleza, a cor, o modelo, o tamanho que envolve esse produto e com a ajuda do vendedor, ele acaba comprando o produto. Por meio de uma pesquisa da Confederação Nacional dos Dirigentes Lojistas, CNDL, afirmou que 70% dos consumidores compram pelo visual. Olhar, a beleza, cor, tamanho, forma. 20% pelo auditivo, pelo que o vendedor transmite pela fala. E 10% pelo sinestésico, onde o cliente toca o produto.
6: Espaço Profissional e Empresarial é uma idealização da Câmara de Dirigentes Lojistas de Sorocaba, CDL, e Rádio Comércio Sorocaba.
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9: Olá, tudo bem com você? Espero que sim, sou a locutora Patrícia e estou no ar novamente agora apresentando o Esporte Agora. E o Palmeiras registrou um déficit de 65 milhões e 900 mil nos primeiros 5 meses de 2026. O orçado inicialmente para o período era um superávit de 32 milhões e 800 mil reais. Além disso, o clube projetou 400 milhões em vendas no ano e até agora não fez nenhum negócio significativo. A presidente Leila Pereira falou sobre o tema e confirmou que o plano segue o mesmo, manter todos os jogadores do elenco nesta janela de transferência para buscar conquistar todos os títulos que o clube disputa: Copa do Brasil, Brasileirão e Copa Libertadores.
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11: Os Estados Unidos anunciaram novas tarifas de importação, que podem chegar a 12,5% sobre cerca de 60 parceiros comerciais, incluindo o Brasil. A medida visa combater o uso de trabalho forçado na produção de bens, com alíquotas variando de acordo com as ações dos países para proibir essa prática. De acordo com as autoridades americanas, países que não implementaram restrições eficazes contra o trabalho forçado pagarão a alíquota máxima. A decisão, baseada na Lei de Comércio dos Estados Unidos entraram em vigor às 0 horas e 1 minuto desta sexta-feira, impactando diretamente as relações comerciais.

Opa, de volta aqui com Nando Pinheiro, no programa que você já sabe, já conhece, curte, Bandas e Companhia, porque aqui a música não para.

0: aí, tá gostando da nossa programação? Espero que sim, ó. Daqui a pouco eu estou de volta com mais Bandas e Companhia. Não saia daí!
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4: E o Brasil não vai virar Espanha em 4 anos. Mas a seleção campeã do mundo deixa algumas lições para uma reorganização de ideias a ponto de impactar em médio e longo prazo a seleção brasileira. Uma das frases comuns no futebol é que defesa ganha campeonatos. A Espanha conquistou o bi levando isso ao pé da letra. Sofreu só um gol ao longo de 8 partidas. O técnico Ancelotti chegou com forte apoio dentro e fora da CBF. A entidade considera que 1 ano de trabalho é pouco para fazer uma análise mais densa sobre a trajetória dele na seleção. Por isso, já deu mais 4 anos de crédito ao italiano, com um salário de pouco mais de 5 milhões mensais.
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5: A Organização das Nações Unidas realiza um debate público com os 6 candidatos ao cargo de secretário-geral, em Nova York. A disputa ocorre em um dos momentos mais delicados da história recente da organização, que busca um sucessor para António Guterres, cujo mandato termina em dezembro de 2026. O próximo líder da ONU terá o desafio de enfrentar um número crescente de conflitos internacionais, violações do direito internacional e uma grave crise financeira. A América Latina se destaca com 3 dos 6 candidatos, incluindo a ex-presidente chilena, Michelle Bachelet.
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0: Curtindo a nossa programação, ouvindo o que há de melhor no Bandas e Companhia? Nessa volta, nós temos mais sucessos. Confira aí!
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curtindo a nossa programação Bandas e Companhia com a apresentação de Nando Pinheiro. Deixa eu tomar uma aguinha ali, é coisa rápida. Daqui a pouco eu volto trazendo só as melhores Bandas e Companhia. Bandas.

0: Dados divulgados revelam que os feminicídios no Brasil atingiram um novo recorde em 2025, registrando um aumento de 4% em comparação com 2024. Este crescimento alarmante ocorre na contramão da queda de 8% nas mortes violentas gerais no país, que alcançaram o menor número desde 2012. O cenário aponta para a persistência da violência de gênero, exigindo atenção e ações urgentes das autoridades. Enquanto a criminalidade violenta diminui em outras frentes, a proteção das mulheres contra a violência letal continua sendo um desafio crítico para a segurança pública brasileira.
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6: O Fortaleza anunciou a demissão de Thiago Carpini, encerrando a passagem do treinador pelo clube após a derrota para o Vila Nova pela Série B do Campeonato Brasileiro. A decisão foi tomada pela diretoria da SAF, mesmo com a equipe ocupando a quinta colocação da competição, dentro da zona de classificação para o acesso. Além de Carpini, também deixam o clube seus auxiliares, o preparador físico e o analista de desempenho. Contratado no fim de 2025, Carpini conquistou o Campeonato Cearense e dirigiu o Fortaleza em 42 partidas, mas o desempenho recente e a oscilação da equipe pesaram para sua saída. O clube ainda não anunciou quem assumirá o comando técnico, enquanto busca um novo treinador para manter a equipe na briga pelo retorno à Série A.
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7: Meia-noite e 48 minutos.
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2: Muito bom ter você na sua rádio preferida. Bandas e Companhia, com a apresentação de Nando Pinheiro. Aumenta o volume porque tem mais, tem muito mais sucessos pra você.
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0: curtindo a nossa programação Bandas e Companhia com a apresentação de Nando Pinheiro. Deixa eu tomar uma aguinha ali, é coisa rápida. Daqui a pouco eu volto trazendo só as melhores. Bandas e Companhia.
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0: O Rio Grande do Sul enfrenta as consequências de fortes chuvas que têm causado alertas para transbordamento de rios, destruição de pontes e deixado mais de 1.000 pessoas fora de suas casas. As tempestades, que se intensificaram desde a última sexta-feira, afetaram 169 cidades do estado. Segundo a Defesa Civil, centenas de pessoas estão desabrigadas e desalojadas. A situação é de preocupação, com equipes de resgate atuando para auxiliar as comunidades atingidas e monitorar o nível dos rios.
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3: Olá, chegando mais notícias do esporte por aqui nesta sexta-feira, 24 de julho de 2026. Eu sou Kleber Salles. Neymar respondeu às críticas por participar de torneios de pôquer durante a semana. Pois é, em vídeos nas redes sociais, o atacante afirmou que cumpriu normalmente os treinamentos no Santos e que disputou as competições apenas em seu período de folga. O camisa 10 também rebateu os comentários e pediu que as pessoas cuidem da própria vida, viu? O Santos informou que Neymar segue um cronograma de recondicionamento físico e o técnico Cuca confirmou que ele deve ficar à disposição para enfrentar a Chapecoense no sábado pelo Brasileirão. É, rapaz, o menino Ney tava só de folga, gente. Vamos todo mundo cuidar das nossas vidas e deixar ele parar de encher as paciências do Neymar, porque ele tava jogando pôquer, viu? Continue ligado, daqui a pouco a gente volta com mais notícias do mundo da bola.
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6: De volta, Nando Pinheiro. A música não para. Vamos tocar já na sequência mais grandes sucessos, porque você está junto comigo em Bandas e Companhia.
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Obrigado, Macaria. Obrigado, Brasil. Obrigado, Rio Grande, Santa Catarina, São Paulo, Mato Grosso. Obrigado, Paraná. Obrigado, gaúchos e gaúchas. De todas as querências. Mil graças. Boa continuação do rodeio.

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0: Valeu, JL! Música JL! 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
1: Que legal saber que você está na melhor programação do seu rádio. Fica ligado que daqui a pouco tem mais Bandas e Companhia pra você que se liga nessa rádio. É já já, hein? Não sai da frequência. Bandas e Companhia.
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0: levantamento alarmante divulgado revela que, em média, 95 celulares são roubados ou furtados a cada hora no Brasil. O Anuário Brasileiro de Segurança Pública aponta que São Paulo concentra 20% de todas as ocorrências registradas no país, evidenciando a gravidade do problema. Os dados sublinham a necessidade de estratégias mais eficazes para combater esse tipo de crime, que afeta milhares de brasileiros diariamente. A perda de celulares não representa apenas um prejuízo material, mas também a exposição de dados pessoais e a sensação de insegurança da população.
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3: Autoajuda, conhecimento, vendas, atendimento, motivação. Começar um negócio não é fácil, mas não tenha medo de errar. Você sempre pode mudar tudo e começar de novo. Apenas comece, tente, você nunca vai saber antes de tentar. Vão aqui algumas dicas fundamentais para você iniciar o seu negócio. Defina e entenda seu público-alvo. Estude sua concorrência, supere suas crenças que limitam suas ideias e decisões, administre seu tempo, tenha uma boa rede de contatos, administre suas finanças. O negócio de sucesso é aquele que conquista a confiança do seu cliente.
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3: Boa rede de contatos. Administre suas finanças. O negócio de sucesso é aquele que conquista a confiança do seu cliente.

0: cartão corporativo do clube entre janeiro de 2021 e dezembro de 2025. As despesas incluem restaurantes de alto padrão, casas de charutos, lojas de grife, salões de beleza, consultas médicas e viagens internacionais. Parte dos gastos foi considerada de caráter pessoal pelo próprio dirigente, que devolveu ao clube R$560.401,74 em novembro de 2025. O caso faz parte do processo interno que pode resultar na expulsão de Casares do quadro associativo do São Paulo. A defesa do ex-presidente afirma que as despesas restantes estavam relacionadas a compromissos institucionais e que os valores restituídos correspondiam a gastos passíveis de interpretações diferentes. As revelações ampliam a crise política vivida pelo clube após o impeachment e a renúncia de Casares no início de 2026.
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Bandas e Companhia, tocando o que há de melhor pra você. De volta aqui, Nando Pinheiro. Vem que tem músicas de bandas, vem que tem as melhores da regionalidade do sul do Brasil. Bandas e Companhia, vamos conferir as próximas músicas. 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

0: pessoal, tudo que é bom dura pouco. Chegando ao final do Bandas e Companhia, mas te prometo que na próxima edição vai ter muito mais sucessos pra você. Um grande abraço e até mais, sempre na companhia aqui do seu grande brother Nando Pinheiro, no Bandas e Companhia. Valeu!
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3: 1:34.
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5: Alô, meu Brasil. Chegamos com mais um Baú Sertanejo. Coisa boa estar com você, hein, gente? A partir de agora, você está aqui no nosso Baú Sertanejo. Obrigado pela tua sintonia, pela tua audiência. Estamos chegando com mais um Baú Sertanejo. Alegria, alegria. Não importa o dia, não importa a hora, só dá... É só dar o Baú Sertanejo.
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0: Obrigado, Chique. Fernando Sorocaba.
1: O sertanejo trazendo o que foi sucesso e o que é sucesso aqui do sertanejo pra você. Não sai daí não, já já tem mais.
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0: Organização das Nações Unidas realiza um debate público com os 6 candidatos ao cargo de secretário-geral, em Nova York. A disputa ocorre em um dos momentos mais delicados da história recente da organização, que busca um sucessor para António Guterres, cujo mandato termina em dezembro de 2026. O próximo líder da ONU terá o desafio de enfrentar um número crescente de conflitos internacionais, violações do direito internacional e uma grave crise financeira. A América Latina se destaca com 3 dos 6 candidatos, incluindo a ex-presidente chilena, Michelle Bachelet.
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4: Olá, chegando mais notícias do esporte por aqui nesta sexta-feira, 24 de julho de 2026. Eu sou Kleber Salles. Neymar respondeu às críticas por participar de torneios de pôquer durante a semana. Pois é, em vídeos nas redes sociais, o atacante afirmou que cumpriu normalmente os treinamentos no Santos e que disputou as competições apenas em seu período de folga. O camisa 10 também rebateu os comentários e pediu que as pessoas cuidem da própria vida, viu? O Santos informou que Neymar segue um cronograma de recondicionamento físico e o técnico Cuca confirmou que ele deve ficar à disposição para enfrentar a Chapecoense no sábado pelo Brasileirão. É, rapaz, o menino Ney tava só de folga, gente. Vamos todo mundo cuidar das nossas vidas e deixar ele parar de encher as paciências do Neymar, porque ele tava jogando pôquer, viu? Continue ligado, daqui a pouco a gente volta com mais notícias do mundo da bola.
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9: Eita coisa boa, é sempre bom demais relembrar as grandes emoções da nossa vida. O Baú Sertanejo está de volta.

0: trazendo pra você sempre as melhores. Não sai daí não, daqui a pouco tem mais aqui no baú.
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6: O Bahia será o primeiro clube brasileiro a integrar o EA Sports FC para consoles e PC com licenciamento completo após 11 anos. O trailer oficial do EA Sports FC 27, divulgado nesta quinta-feira, confirmou a presença do tricolor, que terá escudo, uniformes, estádio, torcida e jogadores oficialmente licenciados. A última vez que um clube brasileiro apareceu com todos esses elementos no antigo FIFA foi no FIFA 16, lançado em 2015. A novidade é resultado da parceria firmada entre o Bahia e a Electronic Arts no início de 2026. O trailer também mostrou imagens da torcida do Botafogo, indicando que o clube carioca deve ser o próximo brasileiro confirmado no jogo. O retorno dos times brasileiros marca um avanço importante no licenciamento do futebol nacional, que por anos enfrentou dificuldades devido às regras de negociação dos direitos de imagem dos atletas no Brasil.
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0: Dados divulgados revelam que os feminicídios no Brasil atingiram um novo recorde em 2025, registrando um aumento de 4% em comparação com 2024. Este crescimento alarmante ocorre na contramão da queda de 8% nas mortes violentas gerais no país, que alcançaram o menor número desde 2012. O cenário aponta para a persistência da violência de gênero, exigindo atenção e ações urgentes das autoridades. Enquanto a criminalidade violenta diminui em outras frentes, a proteção das mulheres contra a violência letal continua sendo um desafio crítico para a segurança pública brasileira.
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5: Eita, moda boa é essa aí que tá chegando aqui no nosso Baú Sertanejo.

as melhores estão no Baú Sertanejo.

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0: Já, não sai daí não.
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o Fundo Monetário Internacional divulgou suas projeções para a economia brasileira em 2026, estimando um crescimento de 2,4%. O relatório destaca a resiliência do país diante de um cenário global desafiador, impulsionado pela demanda interna e pela posição do Brasil como exportador líquido de petróleo. No entanto, a instituição alerta para a necessidade de um esforço fiscal mais robusto para colocar a dívida pública em trajetória consistente de queda. O FMI também estima uma inflação de 5,6% ao fim do ano, acima da meta e do limite de tolerância, e projeta que a dívida bruta pode se aproximar de 100% do PIB.

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1: De volta por aqui, falando agora do Real Madrid, né, que inicia uma nova fase sob o comando de José Mourinho. Com a saída de Carvajal, o uruguaio Federico Valverde será o novo capitão da equipe, enquanto Vinícius Júnior será o segundo na hierarquia e usará a braçadeira quando necessário. Valverde comemorou a escolha e disse estar honrado com a responsabilidade. O clube também reforçou o elenco para a temporada e segue tentando contratar o volante Rodri, eleito o melhor jogador da última Copa. É, a gente traz aqui as últimas novidades do Real Madrid para você aqui também no nosso Radar Esportivo. Eu sou Kleber Salles e volto já já.
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4: Muito bem, de volta com o Baú Sertanejo, aumenta o som.

0: Obrigado, Goiânia!
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0: Já não sai daí, não!
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6: O Cruzeiro venceu o Internacional por 2-1, no Beira-Rio, pela 19ª rodada do Campeonato Brasileiro, e começou a segunda metade da competição com um importante resultado fora de casa. A partida foi marcada pela expulsão do zagueiro Vitor Gabriel, do Inter, logo no início do primeiro tempo, após uma entrada dura em Gabriel Peck. Com um jogador a mais, a Raposa aproveitou a superioridade numérica e construiu a vitória, com gols de Caio Jorge e Matheus Pereira, enquanto o Colorado descontou na etapa final. O resultado ampliou a boa fase do Cruzeiro, que segue firme na briga pelas primeiras posições do Brasileirão. Já o Internacional voltou da pausa da Copa do Mundo com derrota diante da torcida e aumentou a pressão sobre a equipe de Paulo Pezzolano, que destacou a necessidade de reação para a sequência da temporada.
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Em resposta a declarações do presidente Lula, o governo dos Estados Unidos, sob a administração de Donald Trump, afirmou que acompanha a liberdade de expressão e a integridade dos processos democráticos no Brasil. A manifestação veio após Lula desafiar o secretário de Estado, Marco Rubio, a apoiar publicamente a candidatura de Flávio Bolsonaro. Um porta-voz do Departamento de Estado reiterou o interesse histórico e global dos Estados Unidos na integridade dos processos democráticos, incluindo o brasileiro. Lula fez as declarações durante a Convenção Nacional do PDT, onde o partido oficializou apoio à sua pré-candidatura à reeleição.

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3: Mais um modão chegando aqui no nosso Baú Sertanejo. Aumenta o som.

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2: Guilherme Santiago.
3: Marília. Ai, Loirão. Vamos judiar desse povo.

0: Minha linda, você é demais.
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0: O sertanejo, depois do intervalo, a gente volta com mais sucesso pra você, não sai daí não.
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Uma mulher de 21 anos ficou ferida após cair da motocicleta que pilotava e ser atropelada pelo próprio marido, de 26 anos, que seguia logo atrás em outra moto. Segundo a Polícia Militar, o marido, que não apresentava sinais de embriaguez, ficou bastante abalado com o ocorrido. Ele relatou que não conseguiu frear a tempo após a queda da esposa. A jovem foi socorrida e levada ao Hospital Geral de Roraima.

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1: Autoajuda, conhecimento, vendas, atendimento, motivação. Quando no atendimento e nas vendas de seus produtos aos clientes, você pode utilizar-se de palavras poderosas para seus clientes, podendo realizar fechamentos e ter um aumento significativo nas suas vendas. Indicações dramáticas. Palavras como surpreendente, incrível, sensacional, super 10, superou suas expectativas. Surpresas inesperadas. Palavras como novidade, exclusivo, condição especial, única oportunidade. Personalização de oferta. Palavras do seu jeito, só para você, a sua cara.
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2: Nessa terça-feira, dia 28, o zagueiro do Internacional, Vitor Gabriel, será julgado pela entrada dura em Gabriel Peck do Cruzeiro na última quarta-feira. A Procuradoria do STJD enquadrou o jogador no artigo 254, parágrafo 3º. Prática de jogada violenta. Ele pode ser punido de 1 a 6 jogos e a pena pode ser agravada caso o atleta atingido permaneça impossibilitado de jogar.
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5: Eita, moda boa é essa aí que tá chegando aqui no nosso Baú Sertanejo.

0: Maravilha, gente! São as últimas de hoje aqui no nosso Baú Sertanejo dessa segunda-feira. Fica triste não, tá chegando mais um campeão de audiência aqui na Mais Ouvida. Coloque Deus à frente de tudo, que com ele tudo dá certo, você sabe disso. É, a partir de agora, tem aí mais um campeão de audiência. Então não sai daí não, tá chegando mais um líder aqui na Mais Ouvida.
1: 3:23.
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3: Punch, o filhote de macaco japonês que se tornou uma sensação mundial na internet por não largar seu bicho de pelúcia, comemorou seu primeiro aniversário no domingo. O zoológico onde ele vive, nos arredores de Tóquio, recebeu centenas de cartões de fãs de todo mundo. Abandonado pela mãe e rejeitado por alguns membros do grupo, Punch ganhou fama por sua busca por conforto em um orangotango de pelúcia. O zoológico tem compartilhado seu progresso, mostrando que ele está se integrando ao bando e recorrendo cada vez menos ao boneco.
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6: Santos e Chapecoense empataram por 2-2 na Vila Belmiro, pela 20ª rodada do Campeonato Brasileiro, em um resultado frustrante para o Peixe. Neymar foi o grande destaque da partida, ao marcar os dois gols santistas, mas a equipe voltou a apresentar falhas defensivas e permitiu que a lanterna da competição buscasse o empate. A Chapecoense abriu o placar com Marcinho, teve o primeiro gol validado com o uso inédito do impedimento semiautomático no Brasileirão e mostrou poder de reação durante todo o confronto. Com o empate em casa, o Santos desperdiçou uma boa oportunidade de se afastar da parte de baixo da tabela e aumentou a preocupação na luta contra o rebaixamento. Após a partida, o técnico Cuca admitiu a apreensão com a situação da equipe, enquanto Neymar, além dos dois gols, recebeu o terceiro cartão amarelo e será desfalque na próxima rodada do Campeonato Brasileiro.
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4: Opa, tô chegando, sou eu, seu amigo Jorginho Amaral, por aqui, mais um Conexão Sertaneja. Nesta segunda, começando de semana, a partir de agora, as melhores músicas sertanejas pra você aqui na sua rádio preferida. Então bora curtir muita música boa, vem que tá começando!
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0: perceba, vagabundo.
1: Faz barulho, calda!
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3: Casal Raiz. Quem é casal aí, levante a mão. Quem é casal, quem tá de casal? Todo mundo sabe, todo casal briga, mas tem o casal Nutella e tem o casal Raiz. Eu sou casal Raiz. Vamos lá.

0: gente! Estar apaixonado é bom demais. Difícil é quando a gente tenta esquecer.
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0: Dobro!
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1: Ah, daqui a pouco tem mais, hein, gente? Não saia daí que o Conexão volta já.
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0: A NFL vai desembarcar no Brasil no dia 27 de setembro. O Baltimore Ravens vai enfrentar o Dallas Cowboys. Esse será o primeiro jogo da história da liga disputado no Rio de Janeiro. O jogo será no estádio do Maracanã. Será o terceiro jogo internacional da NFL.
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2: Autoajuda, conhecimento, vendas, atendimento, motivação. Melhorar suas vendas requer estratégias criativas nos seguintes pilares. Ajuda os clientes a alcançar seus objetivos. Pense no seu produto como parte do valor que você oferece. Use um ciclo de vendas mais longo. Concentre-se em oferecer soluções genuínas. Peça indicações de seus clientes atuais. Venda outros produtos ou serviços para seus melhores clientes. Mostre aos nossos clientes o sucesso de outros clientes na compra de seus produtos. Tenha compromisso com a integridade. Diga sempre a verdade.
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o Partido Social Democrático oficializou a candidatura de Ronaldo Caiado à presidência da República para as eleições de 2026. A convenção partidária confirmou o nome do atual governador de Goiás como o representante da sigla na disputa pelo Palácio do Planalto. A movimentação política intensifica o cenário eleitoral, que já conta com outros nomes confirmados. A chapa completa e as propostas de governo de Caiado devem ser detalhadas nos próximos dias, marcando mais um passo na corrida presidencial.

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2: Sempre rapidão, já de volta por aqui no Conexão Sertaneja. E as melhores músicas pra você. E tem mais, claro. Bora curtir, bora cantar.
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0: Obrigado.
1: Nesse DVD e CD está saindo uma canção também, uma homenagem que nós estamos fazendo ao nosso querido José Mendes, um gaúcho, aquele do Parapedro e muitos outros sucessos. Isso. E nós vamos oferecer esta canção, sem dúvida, para vocês, para ele.
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1: Gente, só as melhores rolando aqui da sua rádio preferida no Conexão Sertaneja. Já já eu volto, tem mais.
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0: Ellen Lorraine, jovem suspeita de envolvimento em um golpe de 7 milhões, foi solta em Aparecida de Goiânia. Ela estava presa desde o dia 2 de julho, mas sua defesa alega que houve um erro judicial e que seu nome foi confundido nas investigações. A Polícia Civil do Amapá, no entanto, emitiu uma nota afirmando que a prisão foi cumprida contra a pessoa corretamente identificada, sem confusão de identidade. O caso segue gerando repercussão e questionamentos sobre os procedimentos investigativos.
1: De

LeBron James vai jogar no Philadelphia 76ers. O astro da NBA vai assinar um contrato válido por 2 anos, com opção de extensão por mais um. Dizem que LeBron vai receber cerca de $8 milhões. E ele acredita que conseguirá dar um anel de campeão à cidade da Filadélfia.

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1: É o Conexão Sertaneja no ar. Só sucesso, só música boa. Daqui a pouquinho tem muito mais pra você.
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1: É com você.
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0: Cuidado, ó. Cuidado, viu?
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1: É só música boa no Conexão Sertaneja. Daqui a pouquinho a gente volta, trazendo muito mais pra você.
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4: Muito bem, voltamos com mais um bloco do Info News nesta segunda-feira, deixando você muito bem informado. A China está colocando em prática um plano para reduzir a dependência de produtos agrícolas importados, medida que acendeu um alerta no agronegócio brasileiro. O governo chinês pretende ampliar a produção de alimentos, investir em novas tecnologias e fortalecer a segurança alimentar, diminuindo gradualmente a necessidade de importar produtos como a soja. Atualmente, a China é o principal destino das exportações do agro brasileiro e responde pela maior parte das compras de soja produzidas no Brasil. Especialistas avaliam que essa mudança não deve provocar impactos imediatos, mas poderá sim reduzir a demanda por produtos do Brasil à medida que os investimentos chineses avancem. Diante desse cenário, representantes do setor defendem que o Brasil amplie a busca por novos mercados e invista em produtos de maior valor agregado. A avaliação é que acompanhar as mudanças na estratégia chinesa será fundamental para manter a competitividade das exportações brasileiras. Daqui a pouco mais informações aqui no Info News. Fique ligado.
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7: Olá, tudo bem? Espero que sim, sou a locutora Patrícia e apresento para você mais um Esporte Agora. E o técnico da Argentina, Lionel Scaloni, disse que continuará no comando da seleção pelo menos até o fim de seu contrato, que termina em dezembro deste ano. O técnico também agradeceu a recepção do povo argentino na chegada ao país. Scaloni assumiu a seleção com a saída de Jorge Sampaoli em 2018, após a eliminação para a França no Mundial. Ele conduziu Lionel Messi e companhia ao título da Copa do Mundo de 2022, encerrando um jejum de 36 anos.
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1: Já voltando por aqui no Conexão Sertaneja, de muita música sertaneja pra você no nosso Conexão. É só sucesso, turma!
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0: sosseguei.
1: Muito obrigado.
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3: Para todas as mulheres seguras,

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1: Daqui a pouco a gente volta, hein, com muito mais moda sertaneja aqui no nosso Conexão.
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5: Muito bem, voltamos com mais informações. É o nosso Info News no último bloco de hoje desta segunda-feira. O governo federal informou que a fila de pedidos de benefícios do INSS registrou uma redução de 74% neste ano e atingiu o menor nível dos últimos 21 meses. Segundo o Ministério da Previdência Social, cerca de 1 milhão e 600 mil solicitações aguardavam análise até meados de julho, sendo que parte delas já ultrapassou o prazo legal de resposta. De acordo com o governo, a redução da fila foi possível graças ao aumento no número de processos analisados e de benefícios concedidos ao longo dos primeiros meses do ano. A expectativa é acelerar ainda mais o atendimento com a nova gestão do Instituto. O presidente Luiz Inácio Lula da Silva reafirmou a meta de eliminar os pedidos com prazo superior a 45 dias até setembro. Segundo o Ministério da Previdência, o objetivo é reduzir o tempo de espera, sem comprometer a análise dos benefícios. Assim encerramos o nosso Info News desta segunda-feira. Eu sou o Silva Júnior e volto amanhã com mais notícias para você. Grande abraço e até amanhã.
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8: Alisson dos Santos confirmou o favoritismo e conquistou a medalha de ouro nos 400 metros com barreiras no Troféu Brasil de Atletismo, disputado no Ibirapuera, em São Paulo. O brasileiro completou a prova em 46:48, registrando a melhor marca do mundo na temporada de 2026 e o segundo melhor tempo de sua carreira, ficando atrás apenas dos 46:29 alcançados no Mundial de 2022. Matheus Lima ficou com a prata, enquanto Francisco Viana completou o pódio. Após a vitória, Alisson comemorou o desempenho e destacou a emoção de competir diante da torcida brasileira, afirmando que a temporada tem sido especial e que ainda espera resultados maiores. O campeão olímpico também celebrou o fato de voltar a competir no Brasil depois de 7 anos e encerrou o Troféu Brasil com 2 medalhas de ouro, já que havia vencido anteriormente os 400 metros rasos.
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1: Voltando por aqui no Conexão Sertaneja e na sua companhia sou eu, seu amigo Jorginho Amaral, com muito mais sucesso. Vamos de Conexão.
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0: Eu quero ver agora, quando ela me ligar, não vai falar comigo, porque telefone mudo não pode falar, né?
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2: Daqui a pouco eu sigo com você por aqui com muito mais música no nosso Conexão Sertaneja.
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0: A Santa Casa de Presidente Prudente firmou uma parceria com a Expo Prudente 2026 para arrecadar R$300 mil, visando a reforma de quartos do SUS. O hospital possui 20 quartos aguardando melhorias, e a iniciativa busca modernizar os primeiros 5 leitos coletivos da campanha. A ação é fundamental para oferecer melhores condições de atendimento aos pacientes do Sistema Único de Saúde na região. A colaboração com eventos locais demonstra o esforço da instituição em buscar recursos para aprimorar sua infraestrutura.
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4: E o Neymar negou as informações de que teria ofendido jovens jogadores do Santos após o empate com a Chapecoense. O empate por 2-2, né, em que ele marcou 2 gols, inclusive evitando aí uma derrota do Santos, né? Em vídeo compartilhado nas redes sociais, o atacante afirmou que houve apenas uma cobrança coletiva no vestiário, envolvendo todo o elenco, e classificou como mentirosas as notícias sobre um suposto atrito com Gabriel Bontempo e João Ananias. As assessorias dos dois atletas também negaram qualquer desentendimento e confirmaram que a conversa foi normal, como acontece no futebol. É, rapaz, o pessoal tá perseguindo o Neymar de tudo quanto é jeito aí, viu? Ai, ai, ai, complicado, né? Complicado. Mas enfim, eu sou Kleber Salles, vou ficando por aqui e volto amanhã na programação aqui do nosso Radar Esportivo. Grande abraço pra você e até lá!
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0: 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Favor, Pedro Gilmar, Pedro Libe. Coisa boa.
1: Pedro Libe, ao vivo.
0: E valendo.
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1: Encerrando, ó, turminha, por aqui mais um Conexão Sertaneja. E aí, gostou, curtiu? Ó, amanhã tem mais, amanhã eu te espero novamente no nosso Conexão, tá bom? Amanhã é terça-feira. Grande abraço e valeu, até amanhã. Tchau, gente!
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4: A Santa Casa de Presidente Prudente firmou uma parceria com a Expo Prudente 2026 para arrecadar R$300 mil, visando a reforma de quartos do SUS. O hospital possui 20 quartos aguardando melhorias e a iniciativa busca modernizar os primeiros 5 leitos coletivos da campanha. A ação é fundamental para oferecer melhores condições de atendimento aos pacientes do Sistema Único de Saúde na região. A colaboração com eventos locais demonstra o esforço da instituição em buscar recursos para aprimorar sua infraestrutura.
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6: Bahia e Corinthians empataram em 1-1 neste domingo na Arena Fonte Nova pela 20ª rodada do Brasileirão. O Timão saiu na frente logo aos 8 minutos com um golaço de Angileri. O Bahia pressionou durante toda a partida, teve 3 gols anulados por impedimento e só conseguiu o empate nos acréscimos do primeiro tempo com Davi Duarte. Com o resultado, o Bahia chega aos 31 pontos e segue na 5ª colocação. Já o Corinthians soma 28 pontos e ocupa o 8º lugar. Eu sou Kleber Salles e volto daqui a pouco com mais destaques do mundo da bola para você. Continue ligado, hein?
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1: 5 horas e 18 minutos.
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9: Previsão do tempo para segunda-feira, 27 de julho de 2026. Região Sudeste. Em Belo Horizonte, Minas Gerais, a previsão é de muitas nuvens e pancadas de chuva isoladas. Os termômetros registram mínima de 15 e máxima de 28 graus. A umidade relativa do ar vai de 80% a 30%. São José dos Campos, São Paulo. Sopra velinhas diante de um céu com muitas nuvens, mas sem previsão de chuva. A temperatura mínima é de 13 e a máxima de 28 graus. A umidade relativa do ar é de 100 a 35%. Você ouviu a previsão do tempo para segunda-feira, 27 de julho de 2026. Com informações do IBGE Cidades e do Instituto Nacional de Meteorologia, INMET.
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14: Oi, minha gente, por aqui nós estamos juntos, chegando com mais um programa Sertanejo Classe A na sua estação de rádio preferida. Quem vos fala e se apresenta sou eu mesmo, Elbert Andrade. Prazer em estarmos juntos e, é claro, com o melhor da nossa música sertaneja a partir de agora, viu? Deixa cair as primeiras de hoje.
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1: Daqui a pouquinho tem mais após o nosso giro. Aguenta aí que eu volto já.
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6: E o Neymar negou as informações de que teria ofendido jovens jogadores do Santos após o empate com a Chapecoense. O empate por 2-2, né, em que ele marcou 2 gols, inclusive, evitando aí uma derrota do Santos, né? Em vídeo compartilhado nas redes sociais, o atacante afirmou que houve apenas uma cobrança coletiva no vestiário, envolvendo todo o elenco, e classificou como mentirosas as notícias sobre um suposto atrito com Gabriel Bontempo e João Ananias. As assessorias dos dois atletas também negaram qualquer desentendimento e confirmaram que a conversa foi normal, como acontece no futebol. É, rapaz, o pessoal tá pensando, seguindo o Neymar de tudo quanto é jeito aí, viu? Ai, ai, ai, complicado, né? Complicado. Mas enfim, eu sou Kleber Salles, vou ficando por aqui e volto amanhã na programação aqui do nosso Radar Esportivo. Grande abraço pra você e até lá!
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8: Autoajuda, conhecimento, vendas, atendimento, motivação. Uma pesquisa da Confederação Nacional de Dirigentes Lojistas em relação ao atendimento do varejo sobre perdas de clientes constatou que muitos clientes não voltam mais a uma empresa para comprar pelos seguintes motivos: 4% por mudança de endereço para um bairro distante, município ou estado; 11% porque criou vínculo comercial com outra empresa concorrente devido às vantagens oferecidas pelo concorrente; 18% por reclamações não atendidas pela empresa; 67% por indiferença dos atendentes da equipe de atendimento da empresa. Com esta pesquisa, vimos que a importância do atendimento ao cliente, pois 85% dos clientes, sendo 18% por reclamação e 67% por indiferença no atendimento, daqueles que não voltaram mais na empresa para comprar pelo motivo de mau atendimento. É de suma importância considerar o atendimento interno e externo como parte principal da empresa.
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9: Muito bem, voltamos com mais um bloco do Info News nesta segunda-feira, deixando você muito bem informado. A China está colocando em prática um plano para reduzir a dependência de produtos agrícolas importados, medida que acendeu um alerta no agronegócio brasileiro. O governo chinês pretende ampliar a produção de alimentos, investir em novas tecnologias e fortalecer a segurança alimentar, diminuindo gradualmente a necessidade de importar produtos como a soja. Atualmente, a China é o principal destino das exportações do agro brasileiro e responde pela maior parte das compras de soja produzidas no Brasil. Especialistas avaliam que essa mudança não deve provocar impactos imediatos, mas poderá sim reduzir a demanda por produtos do Brasil à medida que os investimentos chineses avancem. Diante desse cenário, representantes do setor defendem que o Brasil amplie a busca por novos mercados e invista em produtos de maior valor agregado. A avaliação é que acompanhar as mudanças na estratégia chinesa será fundamental para manter a competitividade das exportações brasileiras. Daqui a pouco mais informações aqui no Info News. Fique ligado.
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1: Daqui a pouquinho tem mais aqui no Sertanejo Classe A.
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0: O recordista mundial de jiu-jitsu, que estava desaparecido após sair de um hotel em São Paulo, foi encontrado. A família do atleta, que estava há 5 dias sem notícias, confirmou que ele foi localizado em outro hotel na capital paulista e está bem. O desaparecimento gerou grande preocupação entre amigos e familiares, que mobilizaram esforços para encontrá-lo. A notícia de sua localização traz alívio e encerra a angústia dos últimos dias.
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4: Alisson dos Santos confirmou o favoritismo e conquistou a medalha de ouro nos 400 metros com barreiras no Troféu Brasil de Atletismo, disputado no Ibirapuera, em São Paulo. O brasileiro completou a prova em 46:48, registrando a melhor marca do mundo na temporada de 2026 e o segundo melhor tempo de sua carreira, ficando atrás apenas dos 46:29 alcançados no Mundial de 2022. Matheus Lima ficou com a prata, enquanto Francisco Viana completou o pódio. Após a vitória, Alisson comemorou o desempenho e destacou a emoção de competir diante da torcida brasileira, afirmando que a temporada tem sido especial e que ainda espera resultados maiores. O campeão olímpico também celebrou o fato de voltar a competir no Brasil depois de 7 anos e encerrou o Troféu Brasil com 2 medalhas de ouro, já que havia vencido anteriormente os 400 metros rasos.
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7: Opa, já estamos de volta, já tomei meu cafezinho ali, meu pãozinho de queijo e agora vamos seguindo com mais moda.
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1: Mais um modão que nós ouvimos juntos em nosso programa Sertanejo Classe A. Daqui a pouquinho tem mais músicas.
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4: Thiago Wild conquistou o título do Challenger 125 de Zug, na Suíça, ao vencer o suíço Marc-André Hüsler por 2-7 a 0, com parciais de 6-4 e 6-3. O brasileiro faturou seu 11º troféu como profissional, o 7º no circuito Challenger, e celebrou sua maior conquista nos últimos 3 anos, desde o título em Gênova, em 2023. Além do título, Wild garantiu presença no qualifying do US Open, último Grand Slam da temporada, graças aos 125 pontos conquistados no ranking da ATP. O resultado deve levar o brasileiro para a 206ª posição do ranking mundial, reforçando sua recuperação no circuito e aumentando as chances de retornar à chave principal dos grandes torneios.
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0: Punchy, o filhote de macaco japonês que se tornou uma sensação mundial na internet por não largar seu bicho de pelúcia, comemorou seu primeiro aniversário no domingo. O zoológico onde ele vive, nos arredores de Tóquio, recebeu centenas de cartões de fãs de todo mundo. Abandonado pela mãe e rejeitado por alguns membros do grupo, Punchy ganhou fama por sua busca por conforto em um orangotango de pelúcia. O zoológico tem compartilhado seu progresso, mostrando que ele está se integrando ao bando e recorrendo cada vez menos ao boneco.
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1: Pense no modão bom, hein, senhor? Daqui a pouquinho, mais moda sertaneja pra você.
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4: O Atlético venceu o Internacional por 2 a 0 na Liga Arena e confirmou o bom momento no Campeonato Brasileiro. Os gols foram marcados por Leozinho e Viveiros, ambos aproveitando falhas da defesa colorada. Com uma atuação consistente e segura, o Furacão dominou boa parte da partida, conquistou a segunda vitória seguida e subiu para a terceira colocação na tabela. Já o Internacional voltou a cometer erros defensivos e chegou à quarta derrota consecutiva na competição, permanecendo próximo da zona de rebaixamento. Após o jogo, o técnico Odair Hellmann destacou a evolução e a organização do Atlético, enquanto o Colorado lamentou as falhas individuais que facilitaram a vitória dos paranaenses.
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0: Ellen Lorraine, jovem suspeita de envolvimento em um golpe de 7 milhões, foi solta em Aparecida de Goiânia. Ela estava presa desde o dia 2 de julho, mas sua defesa alega que houve um erro judicial e que seu nome foi confundido nas investigações. A Polícia Civil do Amapá, no entanto, emitiu uma nota afirmando que a prisão foi cumprida contra a pessoa corretamente identificada, sem confusão de identidade. O caso segue gerando repercussão e questionamentos sobre os procedimentos investigativos.
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1: Mais um modão que nós ouvimos juntos em nosso programa Sertanejo Classe A. Daqui a pouquinho tem mais músicas.
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4: Casemiro estreou com vitória pelo Inter Miami na MLS. A equipe venceu o Montreal por 1 a 0 fora de casa, com gol de pênalti de Luis Suárez no segundo tempo. O volante brasileiro atuou durante os 90 minutos, mostrou segurança no meio-campo e teve participação importante na proteção defensiva, ajudando o time a conquistar o sexto triunfo consecutivo na competição. Após a partida, Casemiro comemorou o início com o pé direito e destacou a qualidade do elenco, ressaltando a felicidade por atuar ao lado de jogadores como Lionel Messi e Luis Suárez. Com o resultado, o Inter Miami assumiu a vice-liderança da Conferência Leste da MLS e ganhou confiança para a sequência da temporada, enquanto aguarda o retorno de Messi, que segue em período de descanso após a Copa do Mundo.
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5: Muito bem, voltamos com mais um bloco do Info News nesta segunda-feira, deixando você muito bem informado. A China está colocando em prática um plano para reduzir a dependência de produtos agrícolas importados, medida que acendeu um alerta no agronegócio brasileiro. O governo chinês pretende ampliar a produção de alimentos, investir em novas tecnologias e fortalecer a segurança alimentar, diminuindo gradualmente a necessidade de importar produtos como a soja. Atualmente, a China é o principal destino das exportações do agro brasileiro e responde pela maior parte das compras de soja produzidas no Brasil. Especialistas avaliam que essa mudança não deve provocar impactos imediatos, mas poderá sim reduzir a demanda por produtos do Brasil à medida que os investimentos chineses avancem. Diante desse cenário, representantes do setor defendem que o Brasil amplie a busca por novos mercados e invista em produtos de maior valor agregado. A avaliação é que acompanhar as mudanças na estratégia chinesa será fundamental para manter a competitividade das exportações brasileiras. Daqui a pouco mais informações aqui no Info News. Fique ligado.
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1: Opa, já estamos de volta, já tomei meu cafezinho ali, meu pãozinho de queijo e agora vamos seguindo com mais moda.
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0: E agora é hora da gente ir embora, pôr o pé na estrada. Mais uma vez, obrigado você pelo carinho da audiência aqui do amigo Elbert Andrade, com a sua rádio, com o sertanejo Classe A. Eu volto na próxima edição. Um abraço e até!
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4: Muito bem, voltamos com mais informações no Info News desta segunda-feira. Um relatório da Instituição Fiscal Independente, órgão ligado ao Senado Federal, apontou uma piora na situação financeira de parte das empresas estatais federais. Segundo o documento, algumas companhias apresentam indicadores que elevam o risco de novos aportes de recursos públicos e aumentam a pressão sobre as contas da União. Entre as empresas citadas estão os Correios, a Infraero, a Codevasf e a Engepron. O relatório destaca problemas como patrimônio líquido negativo, dificuldades para gerar caixa e prejuízos operacionais. Fatores que podem comprometer a capacidade dessas estatais de manter suas atividades sem apoio financeiro. A instituição financeira independente afirma que a deteriorização não ocorre de forma uniforme, mas considera necessário acompanhar a situação para reduzir os riscos fiscais. O órgão ressalta que o objetivo da análise não é discutir a privatização das empresas, mas alertar para os impactos que a situação financeira pode trazer às contas públicas. Daqui a pouco eu volto com mais informações e o último bloco de hoje do Info News.
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6: Olá, tudo bem? Espero que sim. Sou a locutora Patrícia e apresento para você mais um Esporte Agora. E o técnico da Argentina, Lionel Scaloni, disse que continuará no comando da seleção pelo menos até o fim de seu contrato, que termina em dezembro deste ano. O técnico também agradeceu a recepção do povo argentino na chegada ao país. Scaloni assumiu a seleção com a saída de Jorge Sampaoli em 2018, após a eliminação para a França no Mundial. Ele conduziu Lionel Messi e companhia ao título da Copa do Mundo de 2022, encerrando um jejum de 36 anos.
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7: 7:14.
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10: Previsão do tempo para segunda-feira, 27 de julho de 2026. Região Sudeste. Em Belo Horizonte, Minas Gerais, a previsão é de muitas nuvens e pancadas de chuva isoladas. Os termômetros registram mínima de 15 e máxima de 28 graus. A umidade relativa do ar vai de 80% a 30%. São José dos Campos, São Paulo. Sopra velhinhas diante de um céu com muitas nuvens, mas sem previsão de chuva. A temperatura mínima é de 13 e a máxima de 28 graus. A umidade relativa do ar é de 100 a 35%. Você ouviu a previsão do tempo para segunda-feira, 27 de julho de 2026. Com informações do IBGE Cidades e do Instituto Nacional de Meteorologia, INMET.
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15: Olá, gente boa! Sejam bem-vindos ao Sertanejo Classic, programa este que traz o melhor do sertanejo raiz. Aumente o volume e vem com a gente, pois está no ar o Sertanejo Classic.
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1: E sequência top foi essa, hein, papai? Já, já tem mais. Segura aí.
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5: Olá, tudo bem? Espero que sim. Sou a locutora Patrícia e apresento para você mais um Esporte Agora. E o técnico da Argentina, Lionel Scaloni, disse que continuará no comando da seleção pelo menos até o fim de seu contrato, que termina em dezembro deste ano. O técnico também agradeceu a recepção do povo argentino na chegada ao país. Scaloni assumiu a seleção com a saída de Jorge Sampaoli em 2018, após a eliminação para a França no Mundial. Ele conduziu Lionel Messi e companhia ao título da Copa do Mundo de 2022, encerrando um jejum de 36 anos.
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9: Muito bem, voltamos com mais informações no Info News desta segunda-feira. Um relatório da Instituição Fiscal Independente, órgão ligado ao Senado Federal, apontou uma piora na situação financeira de parte das empresas estatais federais. Segundo o documento, algumas companhias apresentam indicadores que elevam o risco de novos aportes de recursos públicos e aumentam a pressão sobre as contas da União. Entre as empresas citadas estão os Correios, a Infraero, a Codevasf e a Engepron. O relatório destaca problemas como patrimônio líquido negativo, dificuldades para gerar caixa e prejuízos operacionais, fatores que podem comprometer a capacidade dessas estatais de manter suas atividades sem apoio financeiro. A instituição financeira independente afirma que a deteriorização não ocorre de forma uniforme, mas considera necessário acompanhar a situação para reduzir os riscos fiscais. O órgão ressalta que o objetivo da análise não é discutir a privatização das empresas, mas alertar para os impactos que a situação financeira pode trazer às contas públicas. Daqui a pouco eu volto com mais informações e o último bloco de hoje do Info News.
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1: Isso sim é sertanejo raiz. Estamos de volta com uma super sequência.
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1: Isso é tudo por hoje, mas segura aí que está chegando mais um campeão de audiência aqui na rádio. Voltaremos na próxima edição com mais Sertanejo Classic.
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4: Muito bem, voltamos com mais informações. É o nosso Info News no último bloco de hoje desta segunda-feira. O governo federal informou que a fila de pedidos de benefícios do INSS registrou uma redução de 74% neste ano e atingiu o menor nível dos últimos 21 meses. Segundo o Ministério da Previdência Social, cerca de 1 milhão e 600 mil solicitações aguardavam análise até meados de julho, sendo que parte delas já ultrapassou o prazo legal de resposta. De acordo com o governo, a redução da fila foi possível graças ao aumento no número de processos analisados e de benefícios concedidos ao longo dos primeiros meses do ano. A expectativa é acelerar ainda mais o atendimento com a nova gestão do Instituto. O presidente Luiz Inácio Lula da Silva reafirmou a meta de eliminar os pedidos com prazo superior a 45 dias até setembro. Segundo o Ministério da Previdência, o objetivo é reduzir o tempo de espera, sem comprometer a análise dos benefícios. Assim encerramos o nosso InfoNews desta segunda-feira. Eu sou o Silva Júnior e volto amanhã com mais notícias para você. Grande abraço e até amanhã.
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5: E o Fluminense anunciou que Fred está de volta ao clube. Ídolo da torcida tricolor, o ex-atacante assume o comando do time sub-20. Volto com o mesmo amor de sempre, muita vontade de trabalhar e de ajudar a formar grandes jogadores e grandes pessoas, que é o mais importante e que honrem muito essa camisa todos os dias. Conto com o apoio de todos nessa nova caminhada, contou o ex-jogador. Fred vai começar o trabalho no sub-20 no próximo dia 3. Com ele, chegam o auxiliar Bruno Barros, o analista de desempenho Conrado Aguilar e o preparador físico Jefferson Souza, que terá Gabriel Pinho como auxiliar.
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6: 8 horas e 10 minutos.
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9: Previsão do tempo para segunda-feira, 27 de julho de 2026. Região Sudeste. Em Belo Horizonte, Minas Gerais, a previsão é de muitas nuvens e pancadas de chuva isoladas. Os termômetros registram mínima de 15 e máxima de 28 graus. A umidade relativa do ar vai de 80% a 30%. São José dos Campos, São Paulo. Sopra velinhas diante de um céu com muitas nuvens, mas sem previsão de chuva. A temperatura mínima é de 13 e a máxima de 28 graus. A umidade relativa do ar é de 100 a 35%. Você ouviu a previsão do tempo para segunda-feira, 27 de julho de 2026. Com informações do IBGE Cidades e do Instituto Nacional de Meteorologia, INMET.

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4: Prazer, Johnny Quincy, contigo, chegando nas ondas da melhor, na sua primeiríssima. Que você tenha uma semana maravilhosa, abençoada, positiva. Hit Sertanejo tá na área, vem com a gente, aumenta o volume aí. Maravilhosa semana pra você, segundo aula chegou.
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2: Mais um bloco diferenciado, sertanejo de qualidade, é o seu Hit Sertanejo, a melhor programação do sertão. Em alto volume, daqui a pouquinho o Johnny voltando com muito mais. Dá um break aí, uma faturada, já voltamos.
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6: Muito bem, voltamos com mais um bloco do Info News nesta segunda-feira, deixando você muito bem informado. A China está colocando em prática um plano para reduzir a dependência de produtos agrícolas importados, medida que acendeu um alerta no agronegócio brasileiro. O governo chinês pretende ampliar a produção de alimentos, investir em novas tecnologias e fortalecer a segurança alimentar, diminuindo gradualmente a necessidade de importar produtos como a soja. Atualmente, a China é o principal destino das exportações do agro brasileiro e responde pela maior parte das compras de soja produzidas no Brasil. Especialistas avaliam que essa mudança não deve provocar impactos imediatos, mas poderá sim reduzir a demanda por produtos do Brasil à medida que os investimentos chineses avancem. Diante desse cenário, representantes do setor defendem que o Brasil amplie a busca por novos mercados e invista em produtos de maior valor agregado. A avaliação é que acompanhar as mudanças na estratégia chinesa será fundamental para manter a competitividade das exportações brasileiras. Daqui a pouco mais informações aqui no Info News. Fique ligado.
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0: Na abordagem para vender ao cliente dentro de uma loja, o vendedor pode se utilizar da percepção em três situações. A primeira é a sinestésica, quando o cliente usa o tato para conhecer em produtos, para ele decidir a compra. Muitos gostam de tocar ou pegar o produto para sentir o seu peso, a sua consistência e outras informações. A segunda situação é auditiva, quando o cliente fica atento a tudo que o vendedor fala. Assim, o vendedor tem que ter uma voz agradável, não falar alto, não responder com frases curtas e grossas. O vendedor deverá dar todas as informações possíveis ao cliente sobre o produto e condições de pagamento. A terceira situação é o visual, quando o cliente adquire o produto sempre no olhar e levando em consideração a beleza, a cor, o modelo, o tamanho que envolve esse produto e com a ajuda do vendedor, ele acaba comprando o produto. Por meio de uma pesquisa da Confederação Nacional dos Dirigentes Lojistas, CNDL, afirmou que 70% dos consumidores compram pelo visual. Olhar, a beleza, cor, tamanho, forma. 20% pelo auditivo, pelo que o vendedor transmite pela fala. E

0: 10% pelo sinestésico, onde o cliente toca o produto. Espaço Profissional e Empresarial é uma idealização da Câmara de Dirigentes Lojistas de Sorocaba, CDL, e Rádio Comércio Sorocaba.
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3: De volta por aqui com mais notícias do esporte. Em um jogo morto, Grêmio e Fluminense empataram por 1-1 neste domingo em Porto Alegre pela 20ª rodada do Brasileirão. Em lados opostos na tabela, os tricolores protagonizaram uma partida muito pegada e com muitos erros. O time carioca saiu na frente do placar com o Hulk, mas os gaúchos buscaram empate nos minutos finais com o estreante Diego Caíto. No fim, o resultado foi ruim para os dois clubes no campeonato. Com o resultado, o Fluminense chegou a 33 pontos e ocupa o quarto lugar. Já o Grêmio, por sua vez, é o 15º com 22. O tricolor das Laranjeiras volta a campo na próxima quarta-feira, depois de amanhã, às 21h30, horário de Brasília, contra o Bahia, no Maracanã, pela 21ª rodada do Brasileirão. Já o Imortal, por sua vez, recebe o Bolívar da Bolívia na quinta-feira, às 19h, em Porto Alegre, pelo jogo de volta dos playoffs da Sul-Americana. Na ida, perdeu por 3-2. Eu sou Kleber Salles e volto daqui a pouco, hein? Continue ligado.
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5: 8 horas e 34 minutos.

0: de volta, Johnny, e o seu hit sertanejo, mais um bloco legal e a sua participação, vai rolar aqui a participação dele, dela, e você ligadinha com a primeiríssima no melhor programa sertanejo do Brasil, Hit Sertanejo, se liga!
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1: 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É o Hit Sertanejo, o melhor do sertanejo pra você aqui na sua primeira.
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7: Muito bem, voltamos com mais informações e é o nosso Info News no último bloco de hoje desta segunda-feira. O governo federal informou que a fila de pedidos de benefícios do INSS registrou uma redução de 74% neste ano e atingiu o menor nível dos últimos 21 meses. Segundo o Ministério da Previdência Social, cerca de 1 milhão e 600 mil solicitações aguardavam análise até meados de julho, sendo que parte delas já ultrapassou o prazo legal de resposta. De acordo com o governo, a redução da fila foi possível graças ao aumento no número de processos analisados e de benefícios concedidos ao longo dos primeiros meses do ano. A expectativa é acelerar ainda mais o atendimento com a nova gestão do Instituto. O presidente Luiz Inácio Lula da Silva reafirmou a meta de eliminar os pedidos com prazo superior a 45 dias até setembro. Segundo o Ministério da Previdência, o objetivo é reduzir o tempo de espera, sem comprometer a análise dos benefícios. Assim encerramos o nosso Info News desta segunda-feira. Eu sou o Silva Júnior e volto amanhã com mais notícias para você. Grande abraço e até amanhã.
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9: O dólar fechou o último pregão cotado a R$ 5,08 após leve queda de 0,04%. A moeda norte-americana encerrou o dia próxima da estabilidade em meio ao recuo dos preços do petróleo no mercado internacional e à atenção dos investidores à agenda econômica brasileira. O mercado também acompanhou os desdobramentos do cenário político e fiscal no país. O euro, por sua vez, encerrou o pregão cotado a R$ 5,79. Os dados são da Investing.com. Reportagem de Sofia Muniz.

LeBron James vai jogar no Philadelphia 76ers. O astro da NBA vai assinar um contrato válido por 2 anos, com opção de extensão por mais um. Dizem que LeBron vai receber cerca de US$ 8 milhões. E ele acredita que conseguirá dar um anel de campeão à cidade da Filadélfia.

0: de volta, Johnny, e o seu hit sertanejo, mais um bloco legal e a sua participação, vai rolar aqui a participação dele, dela, e você ligadinha com a primeiríssima no melhor programa sertanejo do Brasil, Hit Sertanejo, se liga!
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2: Fechamos mais uma segundola, mais um Hit Sertanejo pra votar contigo. Claro, claro, amanhã. Obrigado pela audiência, pelo carinho, sua participação, viu? Tchau.
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6: Bahia e Corinthians empataram em 1-1 neste domingo na Arena Fonte Nova pela 20ª rodada do Brasileirão. O Timão saiu na frente logo aos 8 minutos com um golaço de Angileri. O Bahia pressionou durante toda a partida, teve 3 gols anulados por impedimento e só conseguiu empate nos acréscimos do primeiro tempo com Davi Duarte. Com o resultado, o Bahia chega aos 31 pontos e segue na 5ª colocação. Já o Corinthians soma 28 pontos e ocupa o 8º lugar. Eu sou Kleber Salles e volto daqui a pouco com mais destaques do Mundo da Bola para você. Continue ligado, hein?
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7: Muito bem, voltamos com mais um bloco do Info News nesta segunda-feira, deixando você muito bem informado. A China está colocando em prática um plano para reduzir a dependência de produtos agrícolas importados, medida que acendeu um alerta no agronegócio brasileiro. O governo chinês pretende ampliar a produção de alimentos, investir em novas tecnologias e fortalecer a segurança alimentar, diminuindo gradualmente a necessidade de importar produtos como a soja. Atualmente, a China é o principal destino das exportações do agro brasileiro e responde pela maior parte das compras de soja produzidas no Brasil. Especialistas avaliam que essa mudança não deve provocar impactos imediatos, mas poderá sim reduzir a demanda por produtos do Brasil à medida que os investimentos chineses avancem. Diante desse cenário, representantes do setor defendem que o Brasil amplie a busca por novos mercados e invista em produtos de maior valor agregado. A avaliação é que acompanhar as mudanças na estratégia chinesa será fundamental para manter a competitividade das exportações brasileiras. Daqui a pouco mais informações aqui no Info News. Fique ligado.
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9: 9:11.
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6: Olá, muito bom dia para você. Seja bem-vindo, eu sou Kleber Salles e a partir de agora está entrando no ar mais uma edição do Café com Notícias. Hoje, 27 de julho de 2026, a partir de agora você vai ficar sabendo o que é destaque no Brasil e no mundo com a nossa equipe de rádio jornalismo. Café com Notícias, nesta segunda-feira, começando com o nosso primeiro giro de notícias.
0: As contas públicas do Brasil ganharam um alívio nesta sexta-feira. 5 bilhões e 700 milhões de reais que estavam represados no orçamento deste ano poderão agora ser liberados para os ministérios usarem em projetos e investimentos. O anúncio foi feito pelo ministro do Planejamento e Orçamento, Bruno Moretti, e pela secretária de Política Econômica do Ministério da Fazenda, Débora Freire. Os dados fazem parte do relatório bimestral de avaliação de receitas e despesas. O mecanismo por trás da liberação é o chamado bloqueio orçamentário, uma trava que o governo aciona para garantir que as contas públicas fechem dentro do limite de gastos previstos na legislação fiscal. A cada 2 meses, a equipe econômica faz uma avaliação para saber quanto não pode ser gasto para manter o orçamento dentro do teto. Com a revisão mais recente, esse bloqueio caiu de 23 bilhões e 700 milhões de reais para 17 bilhões e 900 milhões de reais. A folga apareceu porque as despesas obrigatórias, aquelas que o governo é forçado a pagar por lei, como salário de servidores, aposentadorias e o benefício de prestação continuada, ficaram mais baratas do que o previsto. Juntas, essas três contas somaram uma economia de 10 bilhões e 600 milhões de reais. Do lado oposto, os gastos com saúde e com seguro-desemprego subiram, mas não o suficiente para anular o resultado positivo. O cenário fiscal também melhorou em outra frente. A distância entre o resultado das contas públicas e a meta estabelecida para este ano mais que dobrou, passando de 4 bilhões e 100 milhões de reais para 10 bilhões e 800 milhões de reais. O ministro do Planejamento e Orçamento, Bruno Moretti, explicou o que essa folga representa para o restante do ano.
9: Do ponto de vista de resultado primário, temos uma margem para efeito de cumprimento da meta de 10,8 bi, uma melhora aí mais ou menos de quase 7 bi em relação ao relatório anterior, considerado o limite inferior da meta. Então, por conseguinte, estamos 10,8 bi na prática acima do limite inferior da meta, de maneira que não há contingenciamento.
0: Puxando essa melhora está a arrecadação de impostos, que veio 19 bilhões e 200 milhões de reais acima do esperado, com destaque para o imposto de renda. A secretária de Política Econômica do Ministério da Fazenda, Débora Freire, explicou o motivo da alta.
13: Sobre IR, basicamente, nós temos algumas mudanças de parâmetros macroeconômicos, principalmente parâmetros relacionados a preço, que foi o que mudou mais nessa grade. Também temos aí efeitos indiretos do petróleo, que acabam se refletindo também na projeção de RPJ, além de medidas estruturais que foram sendo tomadas e, aos poucos, a gente vai observando que isso vem aumentando a base arrecadatória do IR.
0: O detalhamento de quanto cada ministério vai receber a mais deve sair até o próximo dia 30, após um decreto do governo. Quanto à estimativa total de déficit primário para 2026, o valor caiu de 60 bilhões e 300 milhões de reais para 52 bilhões de reais, justamente por causa da redução dos gastos obrigatórios. O déficit primário representa o resultado negativo das contas do governo sem o pagamento dos juros da dívida pública. Lembrando, essa estimativa impacta diretamente o endividamento do governo. Da Rádio Nacional em Brasília, Pedro Lacerda.
14: Neste sábado é celebrado o Dia Internacional da Mulher Negra Latino-Americana e Caribenha, um reconhecimento à luta por direitos das mulheres negras. Desde 2014, o 25 de julho é também o Dia Nacional de Teresa de Benguela e da Mulher Negra, em homenagem à líder quilombola. Teresa de Benguela viveu no século XVIII e se tornou líder do quilombo do Cariterê, em Mato Grosso, depois que seu marido, José Piolho, foi assassinado por soldados do Estado. Conhecida como Rainha Teresa, ela liderou por 20 anos a comunidade de mais de 100 pessoas, entre indígenas e negros, que resistiu à escravidão até 1770. Não se sabe se Teresa morreu em combate contra portugueses que invadiram o quilombo ou se ainda conseguiu viver mais alguns anos. Também é incerto o local onde nasceu, se em algum país do continente africano ou no Brasil. O que se sabe é que Teresa de Benguela se tornou uma referência de luta e resistência para as mulheres negras do Brasil. Leonor Costa, jornalista, pesquisadora em direitos humanos e militante do Movimento Negro Unificado, comenta o legado deixado pela líder quilombola.
15: Ela liderou um movimento importantíssimo pela libertação, pelo fim, na verdade, do sistema escravocrata que no nosso país perdurou por mais de 3 séculos e estruturou a forma como a nossa sociedade hoje se organiza. Eu acho que Teresa de Benguela tem a nos ensinar que diante da opressão não tem outra alternativa que não seja a luta. Diante das opressões, diante do machismo, do racismo que nós mulheres negras enfrentamos hoje, não há outra alternativa do que a luta organizada.
14: Documentos históricos indicam que Teresa de Benguela governava o quilombo em um sistema semelhante a um parlamento, com decisões tomadas coletivamente. Para Selma Deodina Mbaye, que atua na CONAC, a Coordenação Nacional de Comunidades Negras Rurais Quilombolas, a força da Rainha Teresa está viva na luta das mulheres pelo direito à terra. Ela destaca a urgência da titulação de territórios quilombolas como pauta deste 25 de julho.
16: A titulação, ela precisa ser olhada com mais atenção, precisa ser resolvida. A maioria dos territórios quilombolas é formada por mulheres e essas mulheres também anseiam ver os seus territórios titulados, livres de grilagem de terras, livre da exploração, da mineração, livre de todas as violências e violações. Hoje no Brasil nós somos mais de 8 mil quilombos, mais de 1 milhão e 300 mil pessoas. Tem um número significativo de pessoas e a gente precisa garantir esses territórios.
14: Desde 2014, o dia 25 de julho foi instituído por lei como Dia Nacional de Teresa de Benguela e da Mulher Negra. A data nacional se soma ao Dia Internacional da Mulher Negra, Latino-Americana e Caribenha, comemorado desde 1992, quando aconteceu o primeiro encontro de mulheres afro-latino-americanas e afro-caribenhas em Santo Domingo, na República Dominicana. O evento contou com representantes de mais de 30 países que denunciaram violências como o racismo e as desigualdades sofridas por mulheres negras e buscaram construir uma agenda coletiva de mobilização. No Brasil, desde 2013, acontece o Julho das Pretas, iniciativa criada pelo ODARA, Instituto da Mulher Negra de Salvador. Neste ano, a agenda da 14ª edição reúne mais de 600 atividades espalhadas pelo país, organizadas por quase 300 coletivos ao longo do mês. Entre as ações está a Marcha das Mulheres Negras de São Paulo, que exige justiça por Luana Barbosa, mulher negra e lésbica que foi espancada e morta há 10 anos depois de se recusar a ser revistada por policiais homens durante uma abordagem em Ribeirão Preto, no interior de São Paulo. Com produção de Marcela Nogueira e Salete Sobreira, da Rádio Nacional em São Paulo, Sara Kines.
6: Fique ligado, depois do intervalo estaremos de volta com mais informações aqui no nosso Café com Notícias. A gente volta já já.
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6: Chegando mais informações no Café com Notícias, os destaques desta segunda-feira, você fica sabendo aqui.
20: Os setores afetados pela nova tarifa de 12,5% imposta pelos Estados Unidos pedem mais medidas para se proteger dos impactos econômicos. A ABMAC, Associação Brasileira da Indústria de Máquinas e Equipamentos, afirmou em nota que a nova decisão traz insegurança jurídica, reduz a previsibilidade das relações comerciais e compromete a competitividade das empresas brasileiras. Junto com a tarifa anterior de 25%, alguns produtos podem ser sobretaxados em 37,5%. Por isso, pede ao governo federal, agilidade na implementação do programa Brasil Soberano 3, adiamento de impostos, abertura de mercados e ampliação da alíquota do Reintegra para 5%. O Reintegra é um programa que devolve parte dos impostos pagos pela cadeia produtiva que exporta produtos. Atualmente, ele devolve apenas 0,1% desses valores. Apesar do impacto causado pela nova taxação dos Estados Unidos, a ABMAC se colocou contra o uso da lei de reciprocidade. A Associação Brasileira das Indústrias de Calçados avalia que a nova tarifa piora o que já estava ruim e faz o mesmo pedido em relação ao Reintegra e ao Brasil Soberano. O setor deve ver as exportações aos Estados Unidos caírem mais de 7% por causa das sobretaxas. Outro risco é o mercado doméstico. Segundo a AB Calçados, no primeiro semestre do ano, entraram no Brasil mais de 25 milhões de pares de calçados, aumento de 15%. Por isso, a entidade pede a adoção de ações para conter o avanço dessas importações. A Centro Rochas, a Associação Brasileira de Rochas Naturais, apontou que granitos, mármores e ardósias devem ter a sobretaxa de 37,5% na entrada nos Estados Unidos, mesmo depois que a entidade demonstrou que a cadeia produtiva nacional não tem vínculo com práticas de trabalho forçado. A Centro Rochas afirmou que seguirá em conjunto com o governo do Brasil e com o setor dos Estados Unidos para minimizar os impactos e manter o acesso ao mercado norte-americano. O ministro da Indústria e Comércio, Márcio Elias Rosa, não descartou aplicar a reciprocidade e afirmou que o Brasil Soberano 3 já foi pensado para enquadrar quem viesse a ser atingido pela nova tarifa.
21: E a prioridade neste momento é acolher os setores atingidos, é prepará-los para a diversificação de mercados, é prepará-los para o enfrentamento das questões legais, a interlocução com contrapartes nos Estados Unidos. Ou seja, a prioridade agora é acolher os setores, como é o caso do Brasil Soberano 3, preparar as manifestações que faremos junto ao MC, por exemplo, né? E sentarmos para discussão na mesa de negociação no momento adequado, na hora certa.
20: Os Estados Unidos aplicaram uma tarifa de 12,5% contra 60 parceiros comerciais, incluindo o Brasil, por supostas falhas em evitar a importação de produtos feitos com trabalho forçado. A sobretaxa começou a valer nesta sexta-feira. O governo brasileiro classificou a decisão como arbitrária e injustificada. O país classifica como crime não apenas o trabalho forçado, mas jornadas exaustivas, condições degradantes de trabalho e restrição de locomoção. Segundo o governo, o país responsabiliza empresas e indivíduos aplicando multas severas, além de manter o cadastro de lista suja de empregadores. Da Rádio Nacional em Brasília, Gabriel Brum.
22: Uma pesquisa da organização IDMJ Racial revela um cenário preocupante na Baixada Fluminense. Embora o número de operações policiais tenha diminuído na região nos últimos anos, a letalidade dessas ações aumentou, acompanhada pelo crescimento do encarceramento em massa. Entre 2020 e 2025, foram registradas 5.298 operações policiais nos 13 municípios da região. Nesse período, 282 pessoas morreram, 652 ficaram feridas, quase 5.800 foram presas e 41 adolescentes acabaram apreendidos. Duas pessoas morreram, 652 ficaram feridas, quase 5.800 foram presas e 41

0: Nova Iguaçu e Japeri. A doutoranda em Sociologia na UERJ e pesquisadora da iniciativa, Karine Gil, pondera que esse número pode ser superior.
1: A gente não consegue ter o retorno se essas pessoas que foram dadas como feridas, depois elas vieram a óbito ou não. Então, pode ser que o número de mortos seja maior ainda do que a gente tem mapeado. Então tem uma concentração territorial muito grande de onde as coisas estão acontecendo e de onde o Estado é mais violento, de onde as operações são estrategicamente mais voltadas para embate, né?
0: O estudo também chama a atenção para a escalada da letalidade nas ações da Polícia Civil. Em 2024, foram realizadas 336 operações, com índice de mortes de 2%. Já em 2025, embora o número de ações tenha caído para 66, a taxa de letalidade saltou para 18%. Outro dado que chama a atenção é o número de prisões. Foram quase 5.800 pessoas detidas no período, sendo 62% das prisões realizadas exclusivamente pela Polícia Militar. A pesquisa questiona a justificativa para grandes operações policiais. Isso porque as apreensões mostram predominância de pistolas e rádios comunicadores, enquanto os fuzis representaram apenas 5,5% das armas recolhidas nas ações. Karine Gil argumenta que existe um desequilíbrio no aparato empregado pelas polícias quando se leva em conta o cenário encontrado.
1: Uma instauração do medo e do terror nesses territórios e, ao mesmo tempo, não tem investimento em saúde, investimento em educação. Então, o que a gente questiona é muito mais em relação à proporcionalidade da força que é empregada nos territórios, enquanto tem crianças que tomam bala perdida, crianças que são assassinadas, enfim, pessoas que precisam não ir ao trabalho, que não conseguem ir ao trabalho, ou que tem um comércio, precisa fechar o comércio porque está tendo tiroteio ali. Essa força, ela é proporcional ao que está sendo encontrado ali naquele espaço? A gente entende que não.
0: O levantamento aponta que a maior parte das incursões visava combater o tráfico de drogas e remover barricadas em áreas controladas por facções criminosas. Apenas para a retirada dessas estruturas, a Baixada Fluminense registrou 257 operações em 5 anos. Da Rádio Nacional, no Rio de Janeiro, Tatiana Alves. Mulheres poderão comprar e portar spray de pimenta para defesa pessoal em todo o país. A lei foi sancionada pela Presidência da República e publicada nesta quinta-feira no Diário Oficial da União. A nova legislação autoriza a venda, a compra e a posse do equipamento por mulheres com 18 anos ou mais, desde que o produto tenha a aprovação dos órgãos responsáveis pela fiscalização. A intenção é permitir o uso do spray em situações de risco para conter temporariamente um agressor e proteger a integridade física ou sexual da vítima. Durante a sanção, foi retirado do texto o trecho que permitiu o acesso ao produto por adolescentes entre 16 e 18 anos, mediante autorização dos responsáveis legais. Com isso, a compra será restrita a maiores de idade. Para adquirir o equipamento, será necessário apresentar documento oficial com foto, comprovante de residência e declarar que não possui condenação por crime doloso com violência ou grave ameaça. Os estabelecimentos credenciados para comercializar o spray deverão manter registros das vendas por 5 anos, respeitando as normas da Lei Geral de Proteção de Dados. Também serão obrigados a orientar as consumidoras sobre o uso correto do produto e a registrar as informações das compradoras em um banco de dados que será criado pelo governo federal. A norma estabelece ainda que o spray será de uso pessoal e intransferível, sem a presença de substâncias letais ou de efeito tóxico permanente. A utilização do equipamento será permitida apenas em casos de legítima defesa proporcional ao perigo enfrentado e interrompida assim que a ameaça for neutralizada. Com informações da Agência Brasil, da Rádio Nacional no Rio de Janeiro, Tatiana Alves.
2: Continue ligado, daqui a pouco estaremos de volta com mais informações para você aqui no nosso Café com Notícias desta segunda-feira.

O dólar fechou o último pregão cotado a R$ 5,08 após leve queda de 0,04%. A moeda norte-americana encerrou o dia próxima da estabilidade, em meio ao recuo dos preços do petróleo no mercado internacional e à atenção dos investidores à agenda econômica brasileira. O mercado também acompanhou os desdobramentos do cenário político e fiscal no país. O euro, por sua vez, encerrou o pregão cotado a R$ 5,79. Os dados são da Investing.com. Reportagem de Sofia Muniz.

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1: Já estamos de volta no terceiro bloco do Café com Notícias, com mais informações no seu rádio.
2: A Justiça do Rio de Janeiro determinou o bloqueio das contas do Banco Master, da Trustee, distribuidora de títulos e valores mobiliários, da Axor Asset e de dois empresários ligados ao caso. O valor do bloqueio pode chegar a 135 milhões de reais. A decisão foi tomada na quinta-feira, depois de uma ação apresentada pelo governo do estado e pelo Rio Previdência, que é o Fundo de Previdência dos Servidores Estaduais. A investigação gira em torno de um investimento feito em 2025. Na época, o Rio Previdência aplicou 150 milhões de reais em um fundo chamado Texas 1 FIA. Quase todo o dinheiro estava concentrado em ações da empresa Ambipar. Mas cerca de um ano depois, esses papéis perderam valor de forma significativa. Com isso, o Fundo de Previdência dos Servidores acumulou um prejuízo de quase 15 milhões de reais. Na decisão, o juiz Vladimir Hungria afirmou que existem indícios de operação fraudulenta e destacou que a movimentação dos recursos públicos teria ocorrido de forma complexa, o que, segundo ele, indicaria o conhecimento e a participação dos envolvidos. O magistrado também apontou possíveis sinais de má gestão por parte dos responsáveis pela aplicação dos recursos do Rio Previdência. Segundo a ação, colocar um volume tão grande de dinheiro em um único ativo aumentou os riscos da operação e deixou o investimento mais vulnerável. Outro ponto levantado pela justiça é a suspeita de que o aporte possa ter sido usado para impulsionar artificialmente a valorização das ações da empresa. Na avaliação do juiz, há indícios de que o Fundo de Previdência tenha sido utilizado para dar suporte a uma estratégia financeira considerada irregular. As investigações continuam e devem aprofundar a apuração sobre o destino dos recursos e a responsabilidade dos envolvidos no caso. Com informações da Agência Brasil, da Rádio Nacional no Rio de Janeiro, Tatiana Alves.
3: Doenças neurológicas como enxaqueca, acidente vascular cerebral, epilepsia e Alzheimer já afetam quase metade da população das Américas. São cerca de 470 milhões de pessoas afetadas por essas condições. Os dados apresentados pela ONU fazem parte de um novo estudo liderado por pesquisadores da OPAS, Organização Pan-Americana da Saúde. De acordo com o documento, embora as taxas de mortalidade tenham diminuído entre 1990 e 2023, o número total de pessoas afetadas continuou a aumentar, influenciado pelo envelhecimento da população. No Brasil, especialistas defendem que os cuidados devem começar antes do surgimento dos primeiros sintomas de doenças como o Alzheimer. Na população adulta, a enxaqueca foi avaliada como a principal causa de incapacidade. Entre os idosos, prevalecem a doença de Alzheimer e o AVC, acidente vascular cerebral. O levantamento examinou 19 doenças neurológicas não transmissíveis e relacionadas a lesões em 38 países e territórios entre 1990 e 2023 e constatou que uma grande parcela da perda de saúde neurológica poderia ser evitada com mudanças de hábitos. Da Rádio Nacional, no Rio de Janeiro, Solimar Luz.
4: A defesa do ex-presidente Jair Bolsonaro apresentou um recurso ao Supremo Tribunal Federal nesta sexta-feira contra a suspensão por 30 dias das visitas a ele na prisão domiciliar. A medida foi determinada na semana passada pelo ministro do STF, Alexandre de Moraes, depois que o senador Flávio Bolsonaro, do PL do Rio de Janeiro, publicou nas redes sociais uma carta escrita pelo pai. Para Moraes, a divulgação violou a proibição de uso da internet, inclusive por meio de terceiros, dada ao ex-presidente. Na mesma decisão, o ministro proibiu Bolsonaro de receber visitas com finalidade político-eleitoral até o fim do pleito de outubro. Ele também não poderá divulgar manifestos com esse conteúdo por qualquer meio de comunicação, mesmo com a ajuda de terceiros. No recurso enviado ao Supremo, a defesa argumenta que a decisão impõe uma restrição que não está prevista na sentença, na lei ou na Constituição Federal. Segundo os advogados, a medida amplia de forma desproporcional os limites da execução penal e transforma a pena em um instrumento de censura ideológica, o que seria incompatível com as liberdades públicas garantidas pela Constituição. Bolsonaro foi condenado no ano passado a 27 anos e 3 meses de prisão pela trama golpista. Ele passou para o regime domiciliar depois de ser operado e atualmente se recupera de uma pneumonia bacteriana. Com informações da Agência Brasil, da Rádio Nacional em Brasília, Pedro Lacerda.
5: O novo tarifaço dos Estados Unidos vai afetar 23% das exportações brasileiras. A estimativa é do Ministério do Desenvolvimento, Indústria, Comércio e Serviços. Os dados também apontam que 71% dessas mercadorias serão afetadas duplamente, já que estarão no escopo de outra taxação norte-americana anunciada na semana passada de 25%. Os Estados Unidos anunciaram nesta quinta-feira uma nova taxa a 60 economias globais. Para o Brasil, a tarifa imposta será de 12,5%. A justificativa oficial é que esses países não conseguiram proibir a exportação de bens produzidos com uso do trabalho forçado. Segundo o Ministério, 52,7% das exportações brasileiras não serão afetadas pelas sobretaxas anunciadas pelos Estados Unidos, estando sujeitas apenas às tarifas ordinárias aplicadas pelo governo norte-americano. Nesta categoria estão café, carnes, ferro fundido, aeronaves, suco de laranja, frutas, vários produtos químicos e a maior parte de exportações de celulose. Para a Confederação Nacional das Indústrias, a CNI, o impacto dessa nova taxa imposta será de 29% das exportações brasileiras para os Estados Unidos, afetando 3.900 produtos. A Confederação também alerta que 80% dessa lista de exportações sofrerão com a soma das tarifas adicionais anunciadas de 25% e 12,5%. O setor de madeiras, por exemplo, terá 83% dos produtos com tarifas somadas em 37,5%. Para produtos químicos, esse percentual vai alcançar 51% das exportações e para minerais não metálicos, a taxação vai incidir sobre 56% dos produtos vendidos aos Estados Unidos. A CNI afirma que o momento é de intensificar as negociações entre os dois países para reduzir os impactos das medidas na indústria brasileira. Após o anúncio das novas tarifas, o governo brasileiro rechaçou a decisão e anunciou que o país vai acionar os instrumentos previstos na Lei da Reciprocidade, além de levar o tema para a Organização Mundial do Comércio. Da Rádio Nacional em Brasília, Gésio Passos.
6: A escalada do conflito no Oriente Médio fez o Brasil prorrogar o subsídio por litro da gasolina. Em vigor desde o final de maio, o benefício acabaria neste sábado, mas foi estendido por mais 30 dias a partir do próximo domingo. A portaria com a extensão do subsídio de 44 centavos por litro de gasolina foi assinada na noite desta quinta-feira. Além da gasolina, o subsídio do diesel de R$ 1,12 por litro continua valendo. Na semana passada, o Congresso havia prorrogado por 2 meses a medida provisória que criou a subvenção ao diesel. Esses dois subsídios são incentivos pagos pelo governo para produtores e importadores conseguirem reduzir a alta dos preços internacionais do petróleo. O pagamento é feito por meio da Agência Nacional do Petróleo, Gás Natural e Biocombustíveis. A iniciativa é para reduzir os impactos da guerra dos Estados Unidos e Israel contra o Irã sobre os preços dos combustíveis em todo o mundo. O Brasil chegou a sinalizar que poderia encerrar o subsídio da gasolina neste neste mês, após o anúncio de um acordo prévio entre os Estados Unidos e o Irã no mês passado. No entanto, o presidente norte-americano Donald Trump anunciou que o acordo com o Irã havia falhado e o conflito voltou a pressionar o mercado internacional de petróleo. Após registrar queda, o barril do petróleo tipo Brent voltou a ultrapassar $100 nesta semana, o maior valor em 2 meses. Além dos subsídios oferecidos pelo Brasil, na semana passada o Conselho Nacional de Política Energética autorizou o aumento da mistura obrigatória de etanol anidro na gasolina para 32%. Mas biocombustível ajuda a reduzir a dependência da gasolina derivada do petróleo. A medida vale por 180 dias. Com informações da Agência Brasil, da Rádio Nacional em São Luís, Gabriel Correa.
1: Continue ligado, depois do intervalo estaremos de volta no nosso último bloco do Café com Notícias desta segunda-feira, hoje dia 27 de julho de 2026.
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1: Estamos de volta aqui no nosso Café com Notícias, último bloco da edição desta segunda-feira.
6: Duas grandes mobilizações chamam a atenção para a conservação de um dos ecossistemas mais importantes do planeta, os manguezais. A primeira acontece nesta sexta-feira no Maranhão, seguida pelo Dia Mundial de Proteção dos Manguezais, com mobilização no domingo no Pará. O Brasil possui a segunda maior extensão de mangues do mundo. São 14 mil quilômetros quadrados ao longo da costa. 80% estão no bioma amazônico, entre Maranhão, Pará e Amapá. Os manguezais são considerados berçários para a vida marinha, já que são grandes reservatórios de carbono em quantidades maiores que muitas florestas terrestres. Mas, segundo a União Internacional para a Conservação da Natureza, se não houver esforços de conservação, cerca da metade dos manguezais no planeta corre risco de colapso até 2050. É por isso que nesta sexta, 24 de julho, acontece a primeira Marcha dos Manguezais Amazônicos Maranhenses, na capital, São Luís. O Maranhão abriga a maior área individual de manguezais, quase um terço do total do país, e faz parte da maior faixa contínua do planeta. A concentração da marcha começa às 15h30 no centro de São Luís. Já no domingo, dia 26, data em que é celebrado o Dia Mundial de Proteção dos Manguezais, vai ser realizada a terceira Marcha dos Manguezais Amazônicos em Belém, no Pará. A programação na capital começa cedo, desde as 7 horas da manhã, com a alvorada de Carimbó na escadinha do Cais do Porto, seguido pela caminhada em direção ao Mercado Ver o Peso. As duas mobilizações reúnem comunidades tradicionais, pesquisadores e sociedade civil na defesa do ecossistema mangue, que é a base da segurança alimentar e de renda de milhares de famílias de extrativistas, marisqueiras e pescadores que trabalham há décadas na conservação desses territórios. Da Rádio Nacional em São Luís, Gabriel Correa.
12: Diante da escalada dos últimos dias do conflito do Oriente Médio, o secretário-geral das Nações Unidas, Antônio Guterres, fez um apelo para que as hostilidades deem lugar à diplomacia. Guterres afirmou que a situação está à beira do inimaginável. Os novos ataques diários tornam as negociações cada vez mais difíceis. Nesta sexta-feira, o 13º dia consecutivo de ataques, mísseis americanos atingiram vários alvos militares no Irã, principalmente instalações de armazenamento de drones e pontos de vigilância costeira. Tropas iranianas contra-atacaram, lançando drones contra instalações militares dos Estados Unidos na Jordânia e no Bahrein. hostilidades que também se estendem às redes sociais. O presidente Donald Trump escreveu que os danos aos petroleiros no Oriente Médio serão pagos com recursos iranianos bloqueados sob o controle de Washington. A resposta veio também pelas redes sociais. O ministro das Relações Exteriores do Irã, Abbas Araghchi, criticou a proposta americana. Disse que os ativos de ninguém estariam seguros se os governos normalizassem esse tipo de conduta. No Estreito de Hormuz, uma embarcação com 30 tripulantes relatou ter sofrido um ataque após alertas das forças americanas. Gravações de uma rádio marítima registraram avisos da Marinha dos Estados Unidos sobre a possibilidade de disparos para incapacitar a embarcação. O barco seguia em direção ao Irã quando foi interceptado e precisou pedir socorro. No Mar Vermelho, a mídia estatal da Arábia Saudita divulgou imagens de homens armados patrulhando o estreito de Bab el-Mandeb a partir do Iêmen. Desde o início desta semana, os Houthis, grupo armado do Iêmen, aliado do Irã, impuseram um bloqueio a petroleiros sauditas em retaliação pelos ataques à infraestrutura civil do Irã. Com informações da agência Reuters, da TV Brasil em Brasília, Antônio Trindade.
11: As instituições financeiras foram autorizadas a oferecer crédito especial para produtores rurais quitarem ou amortizarem dívidas antigas. O Conselho Monetário Nacional publicou a resolução com as regras após reunião extraordinária nesta quinta-feira. De acordo com as regras publicadas, as linhas podem ser contratadas até o dia 12 de novembro deste ano. A oferta ou não delas é de decisão livre das instituições financeiras. A medida beneficia produtores rurais do PRONAF, Programa Nacional de Fortalecimento da Agricultura Familiar, do PRONAMP, Programa Nacional de Apoio ao Médio Produtor Rural, e demais produtores e cooperativas que tiveram perdas por eventos climáticos ou redução de preço. Ainda falta uma norma do Ministério da Fazenda sobre a equalização de encargos financeiros, ou seja, de onde vai sair o dinheiro público para cobrir a diferença entre os juros reais do mercado e o que o programa oferece. O Banco do Brasil informou que ainda falta essa norma para pôr em operação as novas linhas, mas que já trabalha para que os sistemas de contratação estejam prontos para operar assim que ocorrer a publicação da portaria. Da Rádio Nacional em Brasília, Gabriel Brum.
13: Fazer exercícios regularmente nem sempre é suficiente para proteger o coração e a saúde de um modo geral. Um comportamento que vem se tornando recorrente na vida moderna é o sedentarismo silencioso, um conceito ainda pouco conhecido, mas que vem ganhando a atenção da comunidade científica por revelar um hábito comum e potencialmente perigoso. Isso ocorre quando a pessoa pratica atividade física, mas passa longos períodos inativos no dia a dia, como sentado ou deitado. O profissional de educação física, Welton Godinho, esclarece que a atividade física é um termo abrangente que inclui qualquer gasto de energia que a pessoa faz acima do gasto energético de repouso. A Organização Mundial da Saúde recomenda um nível de atividade de 300 minutos por semana. O Elton Godinho fala sobre as diferenças entre estado sedentário e sedentarismo propriamente dito.
14: É possível que mesmo atingindo essa quantidade de atividade física semanal, a pessoa tenha durante seu dia 8, 10 horas de inatividade, sentado, que é o estado sedentário. Outra possibilidade é a pessoa estar inscrita em algum programa de exercícios, mas o tempo realmente que a pessoa fica com esse gasto energético aumentado é muito baixo. A pessoa vai para a academia, mas a academia está muito cheia, não quer alternar aparelhos. Com essa prática, ela pode não atingir esse nível de atividade e, nesse caso, sim, ser considerada sedentária. Então, a gente tem esses dois contextos: o estado sedentário e o sedentarismo propriamente dito, por não atingir aquela quantidade semanal recomendada de atividades físicas.
13: No contexto geral das pessoas, a indicação é não permanecer por muito tempo sentado. O Elton Godinho cita algumas estratégias para aumentar o tempo diário de atividade física.
14: O indicado é não permanecer muito tempo sentado, interromper a atividade com pequenas caminhadas, com um exercício laboral, né, que é uma prática que algumas empresas adotam, onde a atividade no setor é interrompida para fazer alongamento, para fazer algumas atividades mais lúdicas, para fazer exercícios de mobilidade. Mas o ideal é quando o tempo sentado, o tempo inativo for muito prolongado, a pessoa fazer interrupções desse tempo com alguma atividade. Outras estratégias podem ser utilizadas, como colocar o carro mais longe e caminhar mais para chegar ao local do trabalho.
13: Ainda de acordo com o profissional, sedentarismo silencioso tem consequências parecidas com o sedentarismo habitual, ou seja, acarreta risco de obesidade, de problemas cardiovasculares e relacionados a diabetes, aumento da ansiedade, entre muitos outros. Márcia Vieira, para a Universitária FM.
15: O Ministério da Saúde já começou a transição gradual da insulina NPH para a insulina glargina no Sistema Único de Saúde. Segundo a secretária de Ciência, Tecnologia e Inovação em Saúde do Ministério, Fernanda de Negri, a nova versão é mais moderna e dura cerca de 24 horas, melhorando a vida de quem precisava tomar até 3 doses diárias da substância anterior.
16: Então, a gente está transitando, está mudando o tratamento para uma insulina que é muito mais moderna e ela é melhor para o paciente. Você precisa de menos aplicações ao longo do dia, ela controla melhor a glicemia do paciente ao longo do dia, você precisa de uma aplicação só. Então, todos os relatos de pacientes é que ela é muito mais efetiva e a glicose fica muito mais controlada ao longo do dia inteiro com essa insulina de longa duração.
15: Por enquanto, o público-alvo são pacientes de 2 a 18 anos incompletos, com diabetes tipo 1, e pessoas com 70 anos ou mais, com diabetes tipo 1 ou 2. Essa tecnologia deve contribuir para um controle mais estável da glicemia, além de reduzir o risco de episódios de hipoglicemia, e ainda facilita a continuidade do tratamento por conta da fabricação aqui mesmo no Brasil, como destaca a secretária.
16: A expectativa é que a gente alcance todo esse público elegível, né, esses pacientes que são elegíveis, ou uma parte significativa deles, até o final deste ano. A nossa expectativa era que 30% da população brasileira que usa insulina pelo SUS, que são mais de 2 milhões de pessoas, tenham acesso. A gente retomou a produção de insulina no país, então isso nos deixa mais seguro frente aos episódios de escassez, de falta de insulina que tem ocorrido no mercado mundial nos últimos 10 ou 20 anos.
15: A previsão é que todo o Brasil receba os insumos até o fim de julho e começo de agosto. Da Rádio Educadora da Bahia, Beatriz Bulhões para a Rádio Nacional.
1: Termina aqui mais uma edição do nosso Café com Notícias, com a apresentação de Kleber Salles e com a participação da nossa equipe de rádio jornalismo. O Café com Notícias volta amanhã. Grande abraço para você e até lá.
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17: 9:56.
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20: Previsão do tempo para segunda-feira, 27 de julho de 2026. Região Sudeste. Em Belo Horizonte, Minas Gerais, a previsão é de muitas nuvens e pancadas de chuva isoladas. Os termômetros registram mínima de 15 e máxima de 28 graus. A umidade relativa do ar vai de 80% a 30%. São José dos Campos, São Paulo. Sopra velinhas diante de um céu com muitas nuvens, mas sem previsão de chuva. A temperatura mínima é de 13 e a máxima de 28 graus. A umidade relativa do ar é de 100 a 35%. Você ouviu a previsão do tempo para segunda-feira, 27 de julho de 2026. Com informações do IBGE Cidades e do Instituto Nacional de Meteorologia, INMET.
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1: Bom dia, bom dia, bom dia, bom dia, menina, bom dia, menino. Segundou, hein? Tudo beleza por aí? Eu sou o Kleber Salles, estou chegando nesta segunda-feira, nessa manhã gostosa. Hoje, dia 27 de julho de 2026. E a partir de agora, nosso Manhã Mais Que Demais no seu rádio. Com muita música, muito sucesso, muita energia, alegria e descontração, claro, aqui na nossa Manhã Mais Gostosa do seu rádio. Olha, hoje é o dia do motociclista. Um abraço a todos os motociclistas aí, aí motor! Dia também do pediatra, Dia Nacional da Prevenção de Acidentes do Trabalho, Dia Mundial de Conscientização e Combate ao Câncer de Cabeça e Pescoço. É isso aí, grande abraço para você que nesta manhã tá com a gente, né? Você que sempre se liga aqui na melhor rádio, na melhor frequência e faz aqui da nossa programação a sua trilha sonora no seu dia a dia, né? Para dar aquela animada, para fazer companhia, é sempre bom. A gente faz companhia para você, isso é o mais importante, né? Te acompanhar em casa, te acompanhar no trabalho, no carro, onde quer que você esteja. E aqui no Manhã Mais Que Demais é hit atrás de hit, viu? É, um atrás do outro. Você curte aqui no nosso Manhã Mais Que Demais. Ó, pra nessa sequência, pra você já ter uma ideia aqui, tem o som do 8B, Guilherme Santiago, né? A gente vai ouvir também 24K Gold, né? Gustavo Mioto e Ana Castela. E pra começar, tem Paula Fernandes, Paixão de Mulher, aqui no nosso Manhã Mais Que Demais. Bom dia pra você e bora começar a semana com o pé direito, hein? Vamos começar a semana de maneira positiva.

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Aí o som do 24K Gold e Endure com Mood, aqui no nosso Manhã Mais Que Demais. Teve Guilherme Santiago com Jorge Matheus também, né? Pijama Amarelo. Será que você tá aí com seu pijama ainda? Pijama Amarelo nessa manhã de segunda-feira? Tem muita gente que trabalha de tarde, trabalha de noite, tá ainda de pijama nessa manhã. Ai, rapaz, que vontade de tá de pijama também de manhã, viu? Pois é. Mas vamos que vamos, né? A gente tá aqui, ó, tá firme e forte. Vamos ao trabalho, né? Pra você que tá trabalhando também aí. Ótima segunda-feira. Gustavo Mioto e Ana Castela. Aqui no Manhã Mais Que Demais.

0: Mendes.
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2: Menos é mais. E Simone Mendes com Pedro Pecado aqui no nosso Manhã Mais Que Demais, para fechar muito bem a primeira sequência, o primeiro bloco desta segundona. É, a gente curtiu também o MC Coringa, Dança Sensual. Daqui a pouquinho tem mais, hein? Depois do intervalo eu volto com mais som, mais agito para você nessa manhã de segunda-feira. Semana só começando por aqui, viu? Já já tem mais.
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5: O dólar fechou o último pregão cotado a R$ 5,08 após leve queda de 0,04%. A moeda norte-americana encerrou o dia próxima da estabilidade em meio ao recuo dos preços do petróleo no mercado internacional e à atenção dos investidores à agenda econômica brasileira. O mercado também acompanhou os desdobramentos do cenário político e fiscal no país. O euro, por sua vez, encerrou o pregão cotado a R$ 5,79. 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Reportagem de Sofia Muniz.

Uma mulher de 21 anos ficou ferida após cair da motocicleta que pilotava e ser atropelada pelo próprio marido, de 26 anos, que seguia logo atrás em outra moto. Segundo a Polícia Militar, o marido, que não apresentava sinais de embriaguez, ficou bastante abalado com o ocorrido. Ele relatou que não conseguiu frear a tempo após a queda da esposa. A jovem foi socorrida e levada ao Hospital Geral de Roraima.

0: 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A NFL vai desembarcar no Brasil no dia 27 de setembro. O Baltimore Ravens vai enfrentar o Dallas Cowboys. Esse será o primeiro jogo da história da liga disputado no Rio de Janeiro. O jogo será no estádio do Maracanã. Será o terceiro jogo internacional da NFL.
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3: Agora as previsões para Áries, Touro e Gêmeos. Signo de Áries.
2: Nascidos entre 21 de março a 20 de abril.
4: Áries, o dia favorece decisões rápidas e iniciativas no trabalho. Evite agir por impulso em conversas importantes. No amor, demonstre mais paciência para evitar mal-entendidos.
3: Signo de Touro.
2: Nascidos entre 21 de abril a 21 de maio.
4: Touro, momento ideal para organizar as finanças e colocar projetos em ordem. Sua dedicação será reconhecida. No campo afetivo, um gesto simples pode fortalecer a relação.
3: Signo de Gêmeos.
2: Nascidos entre 22 de maio a 21 de junho.
4: Gêmeos, a comunicação estará em alta, abrindo portas para novas oportunidades. Aproveite para resolver pendências. No amor, boas conversas aproximam ainda mais quem você gosta.
3: Já voltamos com as previsões para Câncer, Leão e Virgem.
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8: É isso aí, minha gente, é o nosso Manhã Mais Que Demais na sua segunda-feira. Um abraço aí para todo mundo que está sintonizando a gente, você que está aí pela internet, né, curtindo o nosso Manhã Mais Que Demais. Forte abraço, um abraço lá pro amigão Paulo Roberto, lá do Pernambuco, né, curtindo a nossa programação. É, forte abraço aí, meu amigo, tudo de bom, hein? E toda a galera, né, toda a galera que sintoniza o Manhã Mais Que Demais, o Jefferson, a Luciana, também. Um abraço para Fernanda, pro Christian, galera toda curtindo aqui e vai ouvir agora a nossa próxima com Felipe e Ferrari, né? Felipe Ferrari trai a véia.
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8: Agora a nossa próxima com Felipe e Ferrari, né? Felipe Ferrari trai a véia.
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Natanzinho, Natan e Léo Foguete, última noite aqui no Manhã, mais que demais, teve Érica com Cara de Rica, e Constantin com Don't Know aqui no nosso Manhã Mais Que Demais, sonzeira aí de 2023, né? É, aqui a gente curte as melhores de todos os anos, no nosso Manhã Mais Que Demais. Tá chegando agora Jess J, I Want Love, de 2021, né? Jess J com I Want Love pra você. As melhores do pop internacional, do pop nacional e sertanejo, você ouve aqui.

0: Jorge Mateus, sol nos olhos, aqui no Manhã Mais Que Demais, fechando o segundo bloco da nossa manhã de segunda-feira. Teve Léo Magalhães com Wesley Safadão, Dois Amigos, e Jess J com I Want Love. Fica ligado aí, daqui a pouco eu volto com muito mais músicas no nosso Manhã Mais Que Demais desta segundona, hein? Ótima segunda-feira para você que se liga aqui na melhor do seu rádio.
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o Partido Social Democrático oficializou a candidatura de Ronaldo Caiado à presidência da República para as eleições de 2026. A convenção partidária confirmou o nome do atual governador de Goiás como o representante da sigla na disputa pelo Palácio do Planalto. A movimentação política intensifica o cenário eleitoral, que já conta com outros nomes confirmados. A chapa completa e as propostas de governo de Caiado devem ser detalhadas nos próximos dias, marcando mais um passo na corrida presidencial.

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1: Olá, chegando mais uma edição do Radar Esportivo. Nesta segunda-feira, 27 de julho de 2026, as últimas do esporte por aqui. Eu sou Kleber Salles e começo falando do Flamengo e do São Paulo, né, que empataram por 1-1 neste domingo no Maracanã pela 20ª rodada da Série A do Campeonato Brasileiro. Em um duelo equilibrado e marcado por poucas oportunidades, Léo Pereira abriu o placar para o time rubro-negro, enquanto Jonathan Caleri deixou tudo igual para o tricolor. Nos minutos finais, Samuel Lino chegou a marcar o gol da vitória do Flamengo, mas o lance foi anulado pelo sistema semiautomático de impedimento. O ala Ian estava em posição irregular na origem da jogada. Com o resultado, o Flamengo permaneceu na segunda colocação com 38 pontos e viu a distância para o líder Palmeiras aumentar. A equipe paulista chegou aos 45 pontos, né? O São Paulo segue na 12ª posição com 26 pontos. Eu sou Kleber Salles e volto daqui a pouco com mais informações para você aqui no nosso Radar Esportivo.
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3: Agora, as previsões para Câncer, Leão e Virgem. Signo de Câncer.
2: Nascidos entre 22 de junho a 22 de julho.
4: Câncer. A segunda-feira pede equilíbrio entre razão e emoção. Confie na sua intuição, mas evite assumir responsabilidades além do necessário. Reserve um tempo para cuidar de si.
3: Signo de Leão.
2: Nascidos entre 23 de julho a 22 de agosto.
4: Leão. Seu brilho natural chamará atenção em ambientes profissionais e sociais. Apenas tome cuidado com o excesso de confiança. No romance, surpresas agradáveis podem surgir.
3: Signo de Virgem.
2: Nascidos entre 23 de agosto a 22 de setembro.
4: Virgem, a organização será sua maior aliada hoje. É um bom momento para concluir tarefas importantes. Na vida amorosa, sinceridade será essencial para manter a harmonia.
3: Já já voltamos com as previsões para Libra, Escorpião e Sagitário.
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6: 10 horas e 53 minutos.
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9: Previsão do tempo para segunda-feira, 27 de julho de 2026. Região Sudeste. Em Belo Horizonte, Minas Gerais, a previsão é de muitas nuvens e pancadas de chuva isoladas. Os termômetros registram mínima de 15 e máxima de 28 graus. A umidade relativa do ar vai de 80% a 30%. São José dos Campos, São Paulo. Sopra velhinhas diante de um céu com muitas nuvens, mas sem previsão de chuva. A temperatura mínima é de 13 e a máxima de 28 graus. A umidade relativa do ar é de 100 a 35%. Você ouviu a previsão do tempo para segunda-feira, 27 de julho de 2026. Com informações do IBGE Cidades e do Instituto Nacional de Meteorologia, INMET.
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1: Manhã Mais Que Demais de volta por aqui. E olha, existe uma versão de você que ficou no passado. Ela carregava medos que hoje já não fazem tanto sentido. Fazia perguntas que o tempo respondeu e enfrentava batalhas que pareciam impossíveis. Naquela época, talvez você nem imaginasse que chegaria até aqui. Mas olha, a mudança acontece de maneira tão silenciosa que muitas vezes a gente não percebe o quanto evoluímos, né? Crescer não é deixar de sentir medo, é aprender que o medo não precisa decidir os nossos passos. Bom dia para você!

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0: Fortaleza, hein, safadão?
1: Hugo e Guilherme, Hugo e Guilherme, como eles fazem aí na vinheta da música, né? E Wesley Safadão com Mentirosa, Anitta e Jama, essa mina é louca. Teve Traia Véia também com O Lugar Mais Triste do Mundo. Pode ter certeza que não é o Manhã Mais Que Demais, viu? Aqui não é o lugar mais triste do mundo de jeito nenhum, rapaz. E agora tem a Lauana Prado com Escrito nas Estrelas nessa segundona, hein? Ah, oh, essa moda aqui é boa, rapaz. Sobe o som no Manhã Mais Que Demais. Bom dia, bom dia, bom dia, meu povo. Bom dia pra você que tá aí no trânsito ouvindo a gente. É a trilha sonora da sua manhã, cada vez mais que demais. Você...

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0: Matheus e Cauã, cronômetro, fechando muito bem mais um bloco do nosso Manhã Mais Que Demais. Teve também o som de Bruno e Marrone, Inevitável, Fifth Harmony, That's My Girl, That's My Girl. Daqui a pouquinho a gente volta no último bloco já do Manhã Mais Que Demais dessa segundona. Já tá quase acabando, né? Mas tem muita música ainda para rolar aqui nesta edição do Manhã Mais Que Demais. Fica ligado, eu volto já.
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3: Agora, as previsões para Libra, Escorpião e Sagitário. Signo de Libra.
1: Nascidos entre 23 de setembro a 23 de outubro.
4: Libra. Parcerias e trabalhos em equipe tendem a render bons resultados. Evite adiar decisões importantes. No amor, o diálogo será o caminho para resolver qualquer impasse.
3: Signo de Escorpião.
1: Nascidos entre 24 de outubro a 22 de novembro.
4: Escorpião, sua determinação ajudará a superar desafios. Mudanças positivas podem aparecer de forma inesperada. Nos relacionamentos, controle o ciúme e valorize a confiança.
3: Signo de Sagitário.
1: Nascidos entre 23 de novembro a 22 de dezembro.
4: Sagitário, o dia favorece aprendizados, viagens e novos contatos. Mantenha o foco para não perder oportunidades. No amor, o clima será de leveza e descontração.
3: Já voltamos com as previsões para Capricórnio, Aquário e Peixes.
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0: É isso aí, é o Manhã Mais Que Demais na sua rádio, tocando as melhores músicas para você que se liga aqui na melhor programação. E agora a gente vai trazer um som bacana aqui, uma música bonita do Marcos Ibellucci para abrir esta nossa última sequência de hoje, Sonho de Todo Casal. Na sequência tem Usher e Pitbull e DJ Got Us Falling Love aqui na nossa manhã. É a segunda-feira para começar muito bem a semana em grande estilo aqui, viu? Manhã Mais Que Demais. Vamos lá com Marcos Ibellucci.

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3: Nayara Azevedo e Ana Castela aqui no Manhã Mais. Que demais, palhaça. Teve Latino com Amigo e Usher e Pitbull na programação dessa manhã de segundona, hein? Bora que bora, gente. Agora tem Cristiano Araújo e Marília Mendonça, De Quem É a Culpa. Essa música é linda, né? Uma montagem, uma união das vozes aí que deixaram saudade na nossa música sertaneja, né? De Quem É a Culpa, pra você no Manhã Mais Que Demais. Na sequência tem o Léo Foguete com o Felipe Amorim.

0: Jefferson Moraes, péssima hora, fechando muito bem aqui, ô paixão, fechando o programa Amanhã Mais Que Demais dessa quinta-feira. Gente, foi bom demais o programa, mas é hora de ir embora. Amanhã eu volto trazendo outra edição do nosso Manhã Mais Que Demais, tá bom? Pra você que curte as melhores músicas de todos os tempos e os lançamentos, as novidades, sempre aqui na sua manhã. Mas ó, continua com a gente aqui na Melhor Rádio, hein? Valeu, turma! Manhã Mais Que Demais volta amanhã! Tchau, tchau!
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4: A Santa Casa de Presidente Prudente firmou uma parceria com a Expo Prudente 2026 para arrecadar R$300 mil, visando a reforma de quartos do SUS. O hospital possui 20 quartos aguardando melhorias, e a iniciativa busca modernizar os primeiros 5 leitos coletivos da campanha. A ação é fundamental para oferecer melhores condições de atendimento aos pacientes do Sistema Único de Saúde na região. A colaboração com eventos locais demonstra o esforço da instituição em buscar recursos para aprimorar sua infraestrutura.
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5: Autoajuda, conhecimento, vendas, atendimento, motivação. Melhorar suas vendas requer estratégias criativas nos seguintes pilares. Ajuda os clientes a alcançar seus objetivos. Pense no seu produto como parte do valor que você oferece. Use um ciclo de vendas mais longo. Concentre-se em oferecer soluções genuínas. Peça indicações de seus clientes atuais. Venda outros produtos ou serviços para seus melhores clientes. Mostre aos nossos clientes o sucesso de outros clientes na compra de seus produtos. Tenha compromisso com a integridade. Diga sempre a verdade.
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0: E o Neymar negou as informações de que teria ofendido jovens jogadores do Santos após o empate com a Chapecoense. O empate por 2-2, né? Em que ele marcou 2 gols, inclusive, evitando aí uma derrota do Santos, né? Em vídeo compartilhado nas redes sociais, o atacante afirmou que houve apenas uma cobrança coletiva no vestiário, envolvendo todo o elenco, e classificou como mentirosas as notícias sobre um suposto atrito com Gabriel Bontempo e João Ananias. As assessorias dos dois atletas também negaram qualquer desentendimento e confirmaram que a conversa foi normal, como acontece no futebol. É, rapaz, o pessoal tá pensando, seguindo o Neymar de tudo quanto é jeito aí, viu? Ai, ai, ai, complicado, né? Complicado. Mas enfim, eu sou Kleber Salles, vou ficando por aqui e volto amanhã na programação aqui do nosso Radar Esportivo. Grande abraço pra você e até lá!
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1: Confira seu signo.
7: Agora, as previsões para Capricórnio, Aquário e Peixes. Signo de Capricórnio.
1: Nascidos entre 22 de dezembro a 20 de janeiro.
8: Capricórnio. Dedicação e disciplina trarão avanços na carreira. Aproveite para revisar metas de longo prazo. No campo afetivo, demonstre mais seus sentimentos.
7: Signo de Aquários.
1: Nascidos entre 21 de janeiro a 20 de fevereiro.
8: Aquário, a criatividade estará em destaque, favorecendo soluções inovadoras. Conversas importantes podem mudar seus planos para melhor. No amor, esteja aberto a novas experiências.
7: Signo de Peixes.
1: Nascidos entre 21 de fevereiro a 20 de março.
8: Peixes. Sua sensibilidade será uma grande aliada para entender as pessoas ao redor. Evite se preocupar com situações que ainda não aconteceram. No amor, o dia favorece momentos de carinho e cumplicidade.
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9: 11 horas e 56 minutos.
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12: Previsão do tempo para segunda-feira, 27 de julho de 2026. Região Sudeste. Em Belo Horizonte, Minas Gerais, a previsão é de muitas nuvens e pancadas de chuva isoladas. Os termômetros registram mínima de 15 e máxima de 28 graus. A umidade relativa do ar vai de 80 a 30%. São José dos Campos, São Paulo. Sopra velinhas diante de um céu com muitas nuvens, mas sem previsão de chuva. A temperatura mínima é de 13 e a máxima de 28 graus. A umidade relativa do ar é de 100 a 35%. Você ouviu a previsão do tempo para segunda-feira, 27 de julho de 2026. Com informações do IBGE Cidades e do Instituto Nacional de Meteorologia, INMET.
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Ô, que trem bom, hein? Tá começando o nosso Pegada, hein? É o Pegada Sertaneja, esse programão que é animado do jeito que você gosta, né, gente? Aqui o nosso programa vai fazer você se apaixonar ainda mais pelo sertanejo, hein? A alegria tá

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2: Uau, hein? Que energia contagiante essas músicas sertanejas nos trazem. Mas calma, hein? Não vai embora, porque ainda temos aí muito mais sucessos incríveis pra você, pra embalar o seu programa Pegada Sertaneja. Fica ligado!

0: O dólar fechou o último pregão cotado a R$ 5,08 após leve queda de 0,04%. A moeda norte-americana encerrou o dia próxima da estabilidade em meio ao recuo dos preços do petróleo no mercado internacional e à atenção dos investidores à agenda econômica brasileira. O mercado também acompanhou os desdobramentos do cenário político e fiscal no país. O euro, por sua vez, encerrou o pregão cotado a R$ 5,79. Os dados são da Investing.com. Reportagem de Sofia Muniz. É hora de economizar.
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0: O recordista mundial de jiu-jitsu, que estava desaparecido após sair de um hotel em São Paulo, foi encontrado. A família do atleta, que estava há 5 dias sem notícias, confirmou que ele foi localizado em outro hotel na capital paulista e está bem. O desaparecimento gerou grande preocupação entre amigos e familiares, que mobilizaram esforços para encontrá-lo. A notícia de sua localização traz alívio e encerra a angústia dos últimos dias.
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3: 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Porque o Pegada Sertaneja aqui tá prontinho. Preparamos aqui muita música boa para você curtir as melhores do sertanejo, hein?
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0: meu Deus.
1: Parabéns, Fortaleza, muito obrigado.
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0: finalizamos aqui mais um super bloco da Kills, hein? Mais uma pegada sertaneja com as melhores do sertanejo pra você. E aí, você curtiu, né? Então fica ligado porque a gente volta já já.
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Punchy, o filhote de macaco japonês que se tornou uma sensação mundial na internet por não largar seu bicho de pelúcia, comemorou seu primeiro aniversário no domingo. O zoológico onde ele vive, nos arredores de Tóquio, recebeu centenas de cartões de fãs de todo mundo. Abandonado pela mãe e rejeitado por alguns membros do grupo, Punchy ganhou fama por sua busca por conforto em um orangotango de pelúcia. O zoológico tem compartilhado seu progresso, mostrando que ele está se integrando ao bando e recorrendo cada vez menos ao boneco.

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pessoal, chegou a hora de entrar de cabeça na vibe sertaneja mais animada do rádio. Então, aumente esse volume aí que a gente vai sacudindo aqui com as melhores do sertanejo pra você.

0: Hein? Que energia contagiante essas músicas sertanejas nos trazem. Mas calma, hein? Não vá embora, porque ainda temos aí muito mais sucessos incríveis pra você, pra embalar o seu programa Pegada Sertaneja. Fica ligado!
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Um caso chocante de erro médico foi revelado em Santa Catarina, onde um paciente ficou com um pedaço de madeira de 8 centímetros dentro da perna após um procedimento hospitalar, gerando grande repercussão e preocupação com a segurança dos pacientes. Detalhes sobre como o objeto foi parar na perna do paciente e as medidas que serão tomadas para corrigir o erro e responsabilizar os envolvidos ainda estão sendo apurados. O caso levanta discussões sobre a qualidade dos serviços de saúde e a necessidade de maior fiscalização. 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
2: Bahia e Corinthians empataram em 1-1 neste domingo na Arena Fonte Nova pela 20ª rodada do Brasileirão. O Timão saiu na frente logo aos 8 minutos com um golaço de Anrileri. O Bahia pressionou durante toda a partida, teve 3 gols anulados por impedimento e só conseguiu empate nos acréscimos do primeiro tempo com Davi Duarte. Com o resultado, o Bahia chega aos 31 pontos e segue na 5ª colocação. Já o Corinthians soma 28 pontos e ocupa o 8º lugar. Eu sou Kleber Salles e volto daqui a pouco com mais destaques do mundo da bola para você. Continue ligado, hein?
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5: 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Porque o Pegada Sertanejo aqui tá prontinho. Preparamos aqui muita música boa para você curtir as melhores do sertanejo, hein? 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

0: finalizamos aqui mais um super bloco da Kills, hein? Mais uma pegada sertaneja com as melhores do sertanejo pra você. E aí, você curtiu, né? Então fica ligado porque a gente volta já já.
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5: O dólar fechou o último pregão cotado a R$ 5,08 após leve queda de 0,04%. A moeda norte-americana encerrou o dia próxima da estabilidade em meio ao recuo dos preços do petróleo no mercado internacional e à atenção dos investidores à agenda econômica brasileira. O mercado também acompanhou os desdobramentos do cenário político e fiscal no país. O euro, por sua vez, encerrou o pregão cotado a R$ 5,79. Os dados são da investing.com. Reportagem de Sofia Muniz.
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8: 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Uma pesquisa da Confederação Nacional de Dirigentes Lojistas em relação ao atendimento do varejo sobre perdas de clientes constatou que muitos clientes não voltam mais a uma empresa para comprar pelos seguintes motivos: 4% por mudança de endereço para um bairro distante, município ou estado; 11% porque criou vínculo comercial com outra empresa concorrente devido às vantagens oferecidas pelo concorrente; 18% por reclamações não atendidas pela empresa; 67% por indiferença dos atendentes da equipe de atendimento da empresa. Com esta pesquisa, vimos que a importância do atendimento ao cliente, pois 85% dos clientes, sendo 18% por reclamação e 67% por indiferença no atendimento, daqueles que não voltaram mais na empresa para comprar pelo motivo de mau atendimento. É de suma importância considerar o atendimento interno e externo como parte principal da empresa.
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10: Muito bem, voltamos com mais informações no Info News desta segunda-feira. Um relatório da Instituição Fiscal Independente, órgão ligado ao Senado Federal, apontou uma piora na situação financeira de parte das empresas estatais federais. Segundo o documento, algumas companhias apresentam indicadores que elevam o risco de novos aportes de recursos públicos e aumentam a pressão sobre as contas da União. Entre as empresas citadas estão os Correios, a Infraero, a Codevasf e a Engepron. O relatório destaca problemas como patrimônio líquido negativo, dificuldades para gerar caixa e prejuízos operacionais, fatores que podem comprometer a capacidade dessas estatais de manter suas atividades sem apoio financeiro. A instituição financeira independente afirma que a deteriorização não ocorre de forma uniforme, mas considera necessário acompanhar a situação para reduzir os riscos fiscais. O órgão ressalta que o objetivo da análise não é discutir a privatização das empresas, mas alertar para os impactos que a situação financeira pode trazer às contas públicas. Daqui a pouco eu volto com mais informações e o último bloco de hoje do Info News.
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12: E o Fluminense anunciou que Fred está de volta ao clube. Ídolo da torcida tricolor, o ex-atacante assume o comando do time sub-20. Volto com o mesmo amor de sempre, muita vontade de trabalhar e de ajudar a formar grandes jogadores e grandes pessoas, que é o mais importante, e que honrem muito essa camisa todos os dias. Conto com o apoio de todos nessa nova caminhada, contou o ex-jogador. Fred vai começar o trabalho no sub-20 no próximo dia 3. Com ele, chegam o auxiliar Bruno Barros, o analista de desempenho Conrado Aguilar e o preparador físico Jefferson Souza, que terá Gabriel Pinho como auxiliar.
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0: E aí, estão prontos para mais uma dose de alegria e animação? Porque o Pegada Sertaneja aqui tá prontinho. Preparamos aqui muita música boa para você curtir as melhores do sertanejo, hein? Pegada.

0: Mais um bloco cheio de hits sertanejos, hein? Que agitaram aí a sua programação. Mas desgruda não, hein? Daqui a pouquinho tem muito mais pra você.
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0: O dólar fechou o último pregão cotado a R$ 5,08 após leve queda de 0,04%. A moeda norte-americana encerrou o dia próxima da estabilidade, em meio ao recuo dos preços do petróleo no mercado internacional e à atenção dos investidores à agenda econômica brasileira. O mercado também acompanhou os desdobramentos do cenário político e fiscal no país. O euro, por sua vez, encerrou o pregão cotado a R$ 5,79. Os dados são da Investing.com. Reportagem de Sofia Muniz. É hora de economizar.
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2: Olá, tudo bem? Espero que sim. Sou a locutora Patrícia e apresento para você mais um Esporte Agora. E o técnico da Argentina, Lionel Scaloni, disse que continuará no comando da seleção pelo menos até o fim de seu contrato, que termina em dezembro deste ano. O técnico também agradeceu a recepção do povo argentino na chegada ao país. Scaloni assumiu a seleção com a saída de Jorge Sampaoli em 2018, após a eliminação para a França no Mundial. Ele conduziu Lionel Messi e companhia ao título da Copa do Mundo de 2022, encerrando um jejum de 36 anos.
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4: Olá, é hora de ficar muito bem informado. O Info News está no ar. Hoje é segunda-feira, 27 de julho de 2026. Eu sou o Silva Júnior e essa é a notícia de agora. O governo federal prorrogou por mais 30 dias o subsídio concedido à gasolina para reduzir o impacto da alta dos combustíveis no país. A medida mantém 44 centavos por litro o valor dessa ajuda, com o objetivo de evitar aumentos mais expressivos no valor pago pelos consumidores. O benefício foi criado para amenizar os efeitos da alta do petróleo no mercado internacional e reduzir a pressão sobre a inflação. O Ministério da Fazenda esclareceu que a prorrogação será de apenas um mês, após uma informação inicial indicar de forma equivocada que o prazo seria de 2 meses. Além da manutenção do subsídio, o governo também adotou outras medidas para conter a inflação, entre elas o aumento da mistura de etanol anidro na gasolina. A expectativa é reduzir a pressão sobre os preços dos combustíveis e minimizar os impactos na economia brasileira. Daqui a pouco mais informações aqui no Info News. Fique ligado.
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0: Infelizmente, chegamos ao fim de mais uma edição do Pecada Sertaneja. Espero que você tenha curtido tanto quanto a gente, hein? Continue sintonizadinhos aí pra mais música boa e energia positiva. Até breve!
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3: 13 horas e 31 minutos.
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Previsão do tempo para segunda-feira, 27 de julho de 2026. Região Centro-Oeste. Em Cuiabá, Mato Grosso, o dia vai ser de céu com muitas nuvens. Os termômetros registram mínima de 23 e máxima de 36 graus. A umidade relativa do ar gira em torno de 50 a 20%. Em Campo Grande, Mato Grosso do Sul, a previsão aponta para céu encoberto. A temperatura mínima é de 21 e a máxima de 33 graus. A umidade relativa do ar é de 60 a 20%. Região Nordeste. Teresina, no Piauí, vai ter uma segunda-feira de céu com muitas nuvens, mas sem previsão de chuva. A temperatura marca mínima de 24 e a máxima de 35 graus. A umidade relativa do ar vai de 80 a 30%. Firmino Alves, na Bahia, comemora aniversário nesta segunda-feira sob céu com muitas nuvens, mas sem previsão de chuva. A temperatura mínima é de 17 e a máxima de 27 graus. A umidade do ar varia de 100 a 50%. Região Norte. Em Rio Branco, no Acre, a segunda-feira vai ser de céu encoberto. A temperatura mínima é de 21 e a máxima de 34 graus. A umidade do ar é de 86 a 46%. Manaus, no Amazonas, tem previsão de céu com muitas nuvens e pancadas de chuva isoladas. A temperatura mínima é de 25 e a máxima de 33 graus. A umidade relativa do ar é de 97 a 50%. Região Sudeste. Em Belo Horizonte, Minas Gerais, a previsão é de muitas nuvens e pancadas de chuva isoladas. Os termômetros registram mínima de 15 e máxima de 28 graus. A umidade relativa do ar vai de 80 a 30%. São José dos Campos, São Paulo. Sopra velinhas diante de um céu com muitas nuvens, mas sem previsão de chuva. A temperatura mínima é de 13 e a máxima de 28 graus. A umidade relativa do ar é de 100 a 35%. Região Sul.

0: Em Curitiba, Paraná, segunda-feira vai ser de céu encoberto. Os termômetros registram mínima de 16 e máxima de 28 graus. A umidade relativa do ar oscila entre 90 e 45%. Rio das Antas, Santa Catarina, celebra mais um ano de fundação com céu encoberto. Os termômetros registram mínima de 14 e máxima de 26 graus. A umidade relativa do ar fica entre 90 e 40%. Você ouviu a previsão do tempo para segunda-feira, 27 de julho de 2026. Com informações do IBGE Cidades e do Instituto Nacional de Meteorologia, INMET.
1: Diante da escalada dos últimos dias do conflito do Oriente Médio, o secretário-geral das Nações Unidas, Antônio Guterres, fez um apelo para que as hostilidades deem lugar à diplomacia. Guterres afirmou que a situação está à beira do inimaginável. Os novos ataques diários tornam as negociações cada vez mais difíceis. O 13º dia consecutivo de ataques, mísseis americanos atingiram vários alvos militares no Irã, principalmente instalações de armazenamento de drones e pontos de vigilância costeira. Tropas iranianas contra-atacaram, lançando drones contra instalações militares dos Estados Unidos, na Jordânia e no Bahrein. Hostilidades que também se estendem às redes sociais. O presidente Donald Trump escreveu que os danos aos petroleiros no Oriente Médio serão pagos com recursos iranianos bloqueados sob o controle de Washington. A resposta veio também pelas redes sociais. O ministro das Relações Exteriores do Irã, Abbas Araghchi, criticou a proposta americana. Disse que os ativos de ninguém estariam seguros se os governos normalizassem esse tipo de conduta. No Estreito de Hormuz, uma embarcação com 30 tripulantes relatou ter sofrido um ataque após alertas das forças americanas. Gravações de uma rádio marítima registraram avisos da Marinha dos Estados Unidos sobre a possibilidade de disparos para incapacitar a embarcação. O barco seguia em direção ao Irã quando foi interceptado e precisou pedir socorro. No Mar Vermelho, a mídia estatal da Arábia Saudita divulgou imagens de homens armados patrulhando o estreito de Bab el-Mandeb a partir do Iêmen. Os Houthis, grupo armado do Iêmen, aliado do Irã, impuseram um bloqueio a petroleiros sauditas em retaliação pelos ataques à infraestrutura civil do Irã. Com informações da agência Reuters, da TV Brasil em Brasília, Antônio Trindade.
2: As contas públicas do Brasil ganharam um alívio de 5 bilhões e 700 milhões de reais que estavam represados no orçamento deste ano, poderão agora ser liberados para os ministérios usarem em projetos e investimentos. O anúncio foi feito pelo ministro do Planejamento e Orçamento, Bruno Moretti, e pela secretária de Política Econômica do Ministério da Fazenda, Débora Freire. Os dados fazem parte do relatório bimestral de avaliação de receitas e despesas. O mecanismo por trás da liberação é o chamado bloqueio orçamentário, uma trava que o governo aciona para garantir que as contas públicas fechem dentro do limite de gastos previstos na legislação fiscal. A cada 2 meses, a equipe econômica faz uma avaliação para saber quanto não pode ser gasto para manter o orçamento dentro do teto. Com a revisão mais recente, esse bloqueio caiu de 23 bilhões e 700 milhões de reais para 17 bilhões e 900 milhões de reais. A folga apareceu porque as despesas obrigatórias, aquelas que o governo é forçado a pagar por lei, como salário de servidores, aposentadorias e o benefício de prestação continuada, ficaram mais baratas do que o previsto. Juntas, essas três contas somaram uma economia de 10 bilhões e 600 milhões de reais. Do lado oposto, os gastos com saúde e com seguro-desemprego subiram, mas não o suficiente para anular o resultado positivo. O cenário fiscal também melhorou em outra frente. A distância entre o resultado das contas públicas e a meta estabelecida para este ano mais que dobrou, passando de 4 bilhões e 100 milhões de reais para 10 bilhões e 800 milhões de reais. O ministro do Planejamento e Orçamento, Bruno Moretti, explicou o que essa folga representa para o restante do ano.
3: Do ponto de vista de resultado primário, temos uma margem para efeito de cumprimento da meta de 10,8 bi, uma melhora aí mais ou menos de quase 7 bi em relação ao relatório anterior, considerado o limite inferior da meta. Então, por conseguinte, estamos 10,8 bi na prática acima do limite inferior da meta, de maneira que não há contingenciamento.
2: Puxando essa melhora está a arrecadação de impostos, que veio 19 bilhões e 200 milhões de reais acima do esperado, com destaque para o imposto de renda. A secretária de Política Econômica do Ministério da Fazenda, Débora Freire, explicou o motivo da alta.
4: Sobre IR, basicamente, nós temos algumas mudanças de parâmetros macroeconômicos, principalmente parâmetros relacionados a preço, que foi o que mudou mais nessa grade. Também temos aí efeitos indiretos do petróleo, que acabam se refletindo também na projeção de RPJ, além de medidas estruturais que foram sendo tomadas e, aos poucos, a gente vai observando que isso vem aumentando a base arrecadatória do IR.
2: O detalhamento de quanto cada ministério vai receber a mais deve sair até o próximo dia 30, após um decreto do governo. Quanto à estimativa total de déficit primário para 2026, o valor caiu de 60 bilhões e 300 milhões de reais para 52 bilhões de reais, justamente por causa da redução dos gastos obrigatórios. O déficit primário representa o resultado negativo das contas do governo sem o pagamento dos juros da dívida pública. Lembrando, essa estimativa impacta diretamente o endividamento do governo. Da Rádio Nacional em Brasília, Pedro Lacerda.
5: A Santa Casa de Presidente Prudente firmou uma parceria com a Expo Prudente 2026 para arrecadar R$300 mil, visando a reforma de quartos do SUS. O hospital possui 20 quartos aguardando melhorias e a iniciativa busca modernizar os primeiros 5 leitos coletivos da campanha. A ação é fundamental para oferecer melhores condições de atendimento aos pacientes do Sistema Único de Saúde na região. A colaboração com eventos locais demonstra o esforço da instituição em buscar recursos para aprimorar sua infraestrutura. O recordista mundial de jiu-jitsu, que estava desaparecido após sair de um hotel em São Paulo, foi encontrado. A família do atleta, que estava há 5 dias sem notícias, confirmou que ele foi localizado em outro hotel na capital paulista e está bem. O desaparecimento gerou grande preocupação entre amigos e familiares, que mobilizaram esforços para encontrá-lo. A notícia de sua localização traz alívio e encerra a angústia dos últimos dias. Ellen Lorraine, jovem suspeita de envolvimento em um golpe de 7 milhões, foi solta em Aparecida de Goiânia. Ela estava presa desde o dia 2 de julho, mas sua defesa alega que houve um erro judicial e que seu nome foi confundido nas investigações. A Polícia Civil do Amapá, no entanto, emitiu uma nota afirmando que a prisão foi cumprida contra a pessoa corretamente identificada, sem confusão de identidade. O caso segue gerando repercussão e questionamentos sobre os procedimentos investigativos.
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8: O planejamento de uma carreira profissional de sucesso consiste nos seguintes pilares. Tenha metas de curto, médio e longo prazo. Invista em capacitação. Aprenda a trabalhar em equipe. Potencialize seus pontos fortes. Tenha sempre autoconfiança. Seja sempre pontual em todos os seus compromissos. Dê o seu melhor na sua rotina de trabalho. Construa uma boa rede de contatos. Cuide da sua imagem pessoal. Seja sempre um inovador em sua área. 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
14: Estamos de volta com o Jornal Conexão Notícias. Agora tem as informações do esporte.
15: Corinthians e Memphis Depay avançaram nas conversas para renovar o contrato, mas ainda tentam chegar a um acordo sobre a duração do novo vínculo. Enquanto o atacante holandês deseja um compromisso de 3 anos, a diretoria alvinegra prefere um contrato mais curto e trabalha em uma solução intermediária para atender aos interesses de ambas as partes. A principal alternativa discutida é um contrato de 2 anos, com a possibilidade de um terceiro ano ser renovado automaticamente caso Memphis atinja uma meta de minutos em campo. O modelo agrada ao Corinthians por reduzir riscos, ao mesmo tempo em que oferece ao jogador a chance de permanecer por mais tempo no clube caso mantenha bom desempenho e condição física.
16: O Paris Saint-Germain entrou na disputa pela contratação de Rodri e promete fazer concorrência ao Real Madrid na tentativa de contratar o volante do Manchester City. O interesse partiu de um pedido do técnico Luis Enrique, que vê o espanhol como peça ideal para reforçar o meio-campo da equipe francesa. Rodri vive seus últimos meses de contrato com o City e a indefinição sobre a renovação abriu espaço para o assédio dos gigantes europeus. Apesar da investida do PSG, o Real Madrid segue confiante na negociação e é apontado como favorito para fechar com o atual melhor jogador da Copa do Mundo de 2026. O Manchester City, por sua vez, ainda tenta convencer Rodri a renovar seu vínculo, mas sabe que a permanência do volante está cada vez mais incerta diante do interesse crescente de outros clubes.
17: O Vasco abriu negociações para contratar o atacante uruguaio Luciano Rodrigues, ex-Bahia e atualmente no Neon, da Arábia Saudita. A diretoria carioca busca um empréstimo para reforçar o setor ofensivo. E o jogador de 23 anos vê com bons olhos a possibilidade de retornar ao futebol sul-americano. No entanto, a operação é considerada difícil, já que o clube saudita investiu alto em sua contratação e também recebeu uma proposta do futebol turco. Mesmo diante da concorrência, o Vasco mantém otimismo e tenta encontrar um modelo de negócio que viabilize a chegada do atacante sem um investimento definitivo imediato. Luciano já esteve na mira do clube em outras janelas de transferências e voltou a ser prioridade por reunir características que agradam a comissão técnica e a diretoria, que seguem em busca de reforços para reagir na temporada.
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2: A defesa do ex-presidente Jair Bolsonaro apresentou um recurso ao Supremo Tribunal Federal contra a suspensão por 30 dias das visitas a ele na prisão domiciliar. A medida foi determinada na semana passada pelo ministro do STF, Alexandre de Moraes, depois que o senador Flávio Bolsonaro, do PL do Rio de Janeiro, publicou nas redes sociais uma carta escrita pelo pai. Para Moraes, a divulgação violou a proibição de uso da internet, inclusive por meio de terceiros, dada ao ex-presidente. Na mesma decisão, o ministro proibiu Bolsonaro de receber visitas com finalidade político-eleitoral até o fim do pleito de outubro. Ele também não poderá divulgar manifestos com esse conteúdo por qualquer meio de comunicação, mesmo com a ajuda de terceiros. No recurso enviado ao Supremo, a defesa argumenta que a decisão impõe uma restrição que não está prevista na sentença, na lei ou na Constituição Federal. Segundo os advogados, a medida amplia de forma desproporcional os limites da execução penal e transforma a pena em um instrumento de censura ideológica, o que seria incompatível com as liberdades públicas garantidas pela Constituição. Bolsonaro foi condenado no ano passado a 27 anos e 3 meses de prisão pela trama golpista. Ele passou para o regime domiciliar depois de ser operado e atualmente se recupera de uma pneumonia bacteriana. Com informações da Agência Brasil, da Rádio Nacional em Brasília, Pedro Lacerda.
18: Uma pesquisa da organização IDMJ Racial revela um cenário preocupante na Baixada Fluminense. Embora o número de operações policiais tenha diminuído na região nos últimos anos, a letalidade dessas ações aumentou, acompanhada pelo crescimento do encarceramento em massa. Entre 2020 e 2025, foram registradas 5.298 operações policiais nos 13 municípios da região. Nesse período, 282 pessoas morreram, 652 ficaram feridas, quase 5.800 foram presas e 41 adolescentes acabaram apreendidos. Os pesquisadores apontam que os principais atingidos pela violência urbana e pela violência do Estado são jovens negros, moradores de favelas e periferias com baixa escolaridade e, em sua maioria, homens. Ainda de acordo com o estudo, 5 dos 13 municípios da Baixada Fluminense concentram 75% das mortes registradas nas ações. Duque de Caxias lidera com 66 mortos e 160 feridos, seguido por Belford Roxo, São João de Meriti, Nova Iguaçu e Japeri. A doutoranda em Sociologia na UERJ e pesquisadora da iniciativa, Karine Gil, pondera que esse número pode ser superior.
12: A gente não consegue ter o retorno se essas pessoas que foram dadas como feridas, depois elas vieram a óbito ou não. Então, pode ser que o número de mortos seja maior ainda do que a gente tem mapeado. Então, tem uma concentração territorial muito grande de onde as coisas estão acontecendo e de onde o Estado é mais violento, de onde as operações são estrategicamente mais voltadas para embate, né?
18: O estudo também chama a atenção para a escalada da letalidade nas ações da Polícia Civil. Em 2024, foram realizadas 336 operações, com índice de mortes de 2%. Já em 2025, embora o número de ações tenha caído para 66, a taxa de letalidade saltou para 18%. Outro dado que chama a atenção é o número de prisões. Foram quase 5.800 pessoas detidas no período, sendo 62% das prisões realizadas exclusivamente pela Polícia Militar. A pesquisa questiona a justificativa para grandes operações policiais. Isso porque as apreensões mostram predominância de pistolas e rádios comunicadores, enquanto os fuzis representaram apenas 5,5% das armas recolhidas nas ações. Karine Gil argumenta que existe um desequilíbrio no aparato empregado pelas polícias quando se leva em conta o cenário encontrado.
12: Uma instauração do medo e do terror nesses territórios e, ao mesmo tempo, não tem investimento em saúde, investimento em educação. Então, o que a gente questiona é muito mais em relação à proporcionalidade da força que é empregada nos territórios, enquanto tem crianças que tomam bala perdida, crianças que são assassinadas, enfim, pessoas que precisam não ir ao trabalho, que não conseguem ir ao trabalho, ou que tem um comércio, precisa fechar o comércio porque está tendo tiroteio ali. Essa força, ela é proporcional ao que está sendo encontrado ali naquele espaço? A gente entende que não.
18: O levantamento aponta que a maior parte das incursões visava combater o tráfico de drogas e remover barricadas em áreas controladas por facções criminosas. Apenas para a retirada dessas estruturas, a Baixada Fluminense registrou 257 operações em 5 anos. Da Rádio Nacional, no Rio de Janeiro, Tatiana Alves.
19: O Brasil negou visto de entrada no país para representantes dos Estados Unidos que viriam monitorar o sistema eleitoral brasileiro. O Ministério das Relações Exteriores confirmou que foram negados os vistos do subsecretário do Departamento de Estado para a Democracia, Hilary Barnes, e do subsecretário adjunto, Samuel Sanson. O governo brasileiro tomou conhecimento que os estadunidenses queriam conversar com autoridades eleitorais para discutir liberdade de expressão relacionada às eleições de outubro. O governo considerou a iniciativa uma instrumentalização política no contexto eleitoral. Recentemente, o pré-candidato a presidente Flávio Bolsonaro fez uma reunião com embaixadores e divulgou fake news sobre as urnas brasileiras, dizendo que seriam produzidas por uma empresa venezuelana. O Tribunal Superior Eleitoral negou mais uma vez essa informação. Segundo a corte, esse boato circula no país desde 2017. O TSE afirmou que essa empresa não participou da produção e nem operação das urnas do país, que foram projetadas por servidores e técnicos a serviço da Justiça Eleitoral. Com informações da Agência Brasil, da Rádio Nacional em Brasília, Gésio Passos.
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23: O dólar fechou o último pregão cotado a R$5,08 após leve queda de 0,04%. A moeda norte-americana encerrou o dia próxima da estabilidade em meio ao recuo dos preços do petróleo no mercado internacional e à atenção dos investidores à agenda econômica brasileira. O mercado também acompanhou os desdobramentos do cenário político e fiscal no país. O euro, por sua vez, encerrou o pregão cotado a R$5,79. Os dados são da Investing.com. Reportagem de Sofia Muniz.
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25: 13:56.
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29: Oi, tudo bem? Tudo certo por aí? Chegamos para mais uma edição imperdível do nosso Encontro Musicalíssimo do Rádio. Alô, você em qualquer lugar do Brasil nos escolhendo para seguir contigo. Coisas boas. Eu sou o Fernando Marinho, é um prazer estar contigo no nosso Mixtape. É sucesso em todo o Brasil, a gente rola aqui. Nessa segunda-feira, bora aproveitar. Gruda no rádio e bora lá.
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29: E a gente começa com o Zé Vaqueiro, essa que tá com tudo.

0: Simone Luigi!
1: Obrigado,
0: Manu!
1: Tchau, gente, obrigado!
2: Bruno Rosa, Leite Romário!
3: Cerveja de socorro, meu amigo.
2: Essa é pra sofrer, viu?

Você está curtindo o Mixtape. Eu sou Fernando Marinho, prazerzão estar contigo. Uma playlist sensacional, muita música envolvida. O lema aqui é levar muita música, viu? Sucesso, uma atrás da outra. Pra você dar aquele gás no volume, curtir com a gente. Tá no trampo, tá em casa, tá nos dando carona. Valeu a sintonia. Bora junto e misturado que a música não para.

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0: muito mais sucesso pra você, audiência total, número 1 no seu rádio. Eu sou o Fernando, esse é o Mixtape que você tá curtindo e volta daqui a pouquinho. Segura aí, é logo após o break, rapidão, e a gente dá sequência em nossa playlist. 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
2: E o Fluminense anunciou que Fred está de volta ao clube. Ídolo da torcida tricolor, o ex-atacante assume o comando do time sub-20. Volto com o mesmo amor de sempre, muita vontade de trabalhar e de ajudar a formar grandes jogadores e grandes pessoas, que é o mais importante e que honrem muito essa camisa todos os dias. Conto com o apoio de todos nessa nova caminhada, contou o ex-jogador. Fred vai começar o trabalho no sub-20 no próximo dia 3. Com ele, chegam o auxiliar Bruno Barros, o analista de desempenho Conrado Aguilar e o preparador físico Jefferson Souza, que terá Gabriel Pinho como auxiliar.
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O Partido Democrático Trabalhista oficializou a candidatura de Alexandre Calil ao governo de Minas Gerais. A escolha foi confirmada durante convenção realizada em Belo Horizonte, marcando o início da corrida eleitoral no estado. Além do candidato ao governo, o partido também definiu os nomes que concorrerão aos cargos de deputado federal e estadual. Calil, ex-prefeito de Belo Horizonte, busca agora o comando do Executivo Mineiro nas eleições de 2026.

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2: Oba, voltamos de volta por aqui. Ô, beleza, coisa boa. Eu sou o Fernando, vamos junto no mixtape e tá valendo, tem mais sucesso. Zé Felipe.
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0: segura por aí que daqui a pouco a gente volta trazendo muito mais. Eu sou o Fernando, tô contigo por aqui na rádio. O lema aqui é levar muito sucesso. Então nossa playlist continua logo após o break. 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
4: Muito bem, voltamos com mais informações. É o nosso Info News no último bloco de hoje desta segunda-feira. O governo federal informou que a fila de pedidos de benefícios do INSS registrou uma redução de 74% neste ano e atingiu o menor nível dos últimos 21 meses. Segundo o Ministério da Previdência Social, cerca de 1.600.000 solicitações aguardavam análise até meados de julho, sendo que parte delas já ultrapassou o prazo legal de resposta. De acordo com o governo, a redução da fila foi possível graças ao aumento no número de processos analisados e de benefícios concedidos ao longo dos primeiros meses do ano. A expectativa é acelerar ainda mais o atendimento com a nova gestão do Instituto. O presidente Luiz Inácio Lula da Silva reafirmou a meta de eliminar os pedidos com prazo superior a 45 dias até setembro. Segundo o Ministério da Previdência, o objetivo é reduzir o tempo de espera, sem comprometer a análise dos benefícios. Assim encerramos o nosso Info News desta segunda-feira. Eu sou o Silva Júnior e volto amanhã com mais notícias para você. Grande abraço e até amanhã.
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6: O dólar fechou o último pregão cotado a R$ 5,08 após leve queda de 0,04%. A moeda norte-americana encerrou o dia próxima da estabilidade, em meio ao recuo dos preços do petróleo no mercado internacional e à atenção dos investidores à agenda econômica brasileira. O mercado também acompanhou os desdobramentos do cenário político e fiscal no país. O euro, por sua vez, encerrou o pregão cotado a R$ 5,79. Os dados são da Investing.com. Reportagem Sofia Muniz.
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8: Alisson dos Santos confirmou o favoritismo e conquistou a medalha de ouro nos 400 metros com barreiras no Troféu Brasil de Atletismo, disputado no Ibirapuera, em São Paulo. O brasileiro completou a prova em 46:48, registrando a melhor marca do mundo na temporada de 2026 e o segundo melhor tempo de sua carreira, ficando atrás apenas dos 46:29 alcançados no Mundial de 2022. Matheus Lima ficou com a prata, enquanto Francisco Viana completou o pódio. Após a vitória, Alisson comemorou o desempenho e destacou a emoção de competir diante da torcida brasileira, afirmando que a temporada tem sido especial e que ainda espera resultados maiores. O campeão olímpico também celebrou o fato de voltar a competir no Brasil depois de 7 anos e encerrou o Troféu Brasil com 2 medalhas de ouro, já que havia vencido anteriormente os 400 metros rasos.
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0: E aí, tudo joinha? Tá tudo certinho por aí? Que bacana, hein? Bem-vindo, bem-vinda, fica à vontade. Eu sou o Fernando Marinho, prazerzão estar contigo aqui na programação da rádio pra levar pra você muita música. E a gente vai curtindo com muita vibe positiva, muito otimismo, muitas coisas boas e positividade. Tem mais aí na frente? Tem mais sucesso. Pra dar sequência, tem o sucesso do grupo Revelação. Essa é demais, hein?

A música não para, é muito mais pra você. Esse é o nosso mixtape. Eu sou o Fernando, tô contigo aqui na rádio, te fazendo companhia, junto com grandes artistas também. E essa vibe gostosa, né não? Bom demais, hein, saber que você tá aí junto com a gente. Aqui é igual coração de mãe, sempre cabe mais um. Então fica à vontade, se aproxiga, que o sucesso não para. Tem mais aí.

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1: Mixtape é que a gente junta tudo e leva pra você essa mistura, esse mix musical em forma de uma playlist muito bacana, sensacional. E com você fica melhor ainda, viu? Beijo no seu coração, foi ótimo estar contigo em mais um mixtape. A gente se vê, até a próxima, hein? Se cuida por aí e até mais.
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8: Thiago Wild conquistou o título do Challenger 125 de Zug, na Suíça, ao vencer o suíço Marc-André Hüsler por 2-7 a 0, com parciais de 6-4 e 6-3. O brasileiro faturou seu 11º troféu como profissional, o 7º no circuito Challenger, e celebrou sua maior conquista nos últimos 3 anos, desde o título em Gênova, em 2023. Além do título, Wild garantiu presença no qualifying do US Open, último Grand Slam da temporada, graças aos 125 pontos conquistados no ranking da ATP. O resultado deve levar o brasileiro para a 206ª posição do ranking mundial, reforçando sua recuperação no circuito e aumentando as chances de retornar à chave principal dos grandes torneios.
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10: Muito bem, voltamos com mais informações no Info News desta segunda-feira. Um relatório da Instituição Fiscal Independente, órgão ligado ao Senado Federal, apontou uma piora na situação financeira de parte das empresas estatais federais. Segundo o documento, algumas companhias apresentam indicadores que elevam o risco de novos aportes de recursos públicos e aumentam a pressão sobre as contas da União. Entre as empresas citadas estão os Correios, a Infraero, a Codevasf e a Engepron. O relatório destaca problemas como patrimônio líquido negativo, dificuldades para gerar caixa e prejuízos operacionais. Fatores que podem comprometer a capacidade dessas estatais de manter suas atividades sem apoio financeiro. A instituição financeira independente afirma que a deteriorização não ocorre de forma uniforme, mas considera necessário acompanhar a situação para reduzir os riscos fiscais. O órgão ressalta que o objetivo da análise não é discutir a privatização das empresas, mas alertar para os impactos que a situação financeira pode trazer às contas públicas. Daqui a pouco eu volto com mais informações e o último bloco de hoje do Info News.
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12: 15 horas e 22 minutos.
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15: Previsão do tempo para segunda-feira, 27 de julho de 2026. Região Sudeste. Em Belo Horizonte, Minas Gerais, a previsão é de muitas nuvens e pancadas de chuva isoladas. Os termômetros registram mínima de 15 e máxima de 28 graus. A umidade relativa do ar vai de 80% a 30%. São José dos Campos, São Paulo. Sopra velinhas diante de um céu com muitas nuvens, mas sem previsão de chuva. A temperatura mínima é de 13 e a máxima de 28 graus. A umidade relativa do ar é de 100 a 35%. Você ouviu a previsão do tempo para segunda-feira, 27 de julho de 2026. Com informações do IBGE Cidades e do Instituto Nacional de Meteorologia, INMET.
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2: O Atlético venceu o Internacional por 2 a 0 na Liga Arena e confirmou o bom momento no Campeonato Brasileiro. Os gols foram marcados por Leozinho e Viveiros, ambos aproveitando falhas da defesa colorada. Com uma atuação consistente e segura, o Furacão dominou boa parte da partida, conquistou a segunda vitória seguida e subiu para a terceira colocação na tabela. Já o Internacional voltou a cometer erros defensivos e chegou à quarta derrota consecutiva na competição, permanecendo próximo da zona de rebaixamento. Após o jogo, o técnico Odair Hellmann destacou a evolução e a organização do Atlético, enquanto o Colorado lamentou as falhas individuais que facilitaram a vitória dos paranaenses.
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4: O dólar fechou o último pregão cotado a R$ 5,08 após leve queda de 0,04%. A moeda norte-americana encerrou o dia próxima da estabilidade em meio ao recuo dos preços do petróleo no mercado internacional e à atenção dos investidores à agenda econômica brasileira. O mercado também acompanhou os desdobramentos do cenário político e fiscal no país. O euro, por sua vez, encerrou o pregão cotado a R$ 5,79. Os dados são da Investing.com. Reportagem de Sofia Muniz.
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0: Na abordagem para vender ao cliente dentro de uma loja, o vendedor pode se utilizar da percepção em três situações. A primeira é a sinestésica, quando o cliente usa o tato para conhecer em produtos, para ele decidir a compra. Muitos gostam de tocar ou pegar o produto para sentir o seu peso, a sua consistência e outras informações. A segunda situação é auditiva, quando o cliente fica atento a tudo que o vendedor fala. Assim, o vendedor tem que ter uma voz agradável, não falar alto, não responder com frases curtas e grossas. O vendedor deverá dar todas as informações possíveis ao cliente sobre o produto e condições de pagamento. A terceira situação é o visual, quando o cliente adquire o produto sempre no olhar e levando em consideração a beleza, a cor, o modelo, o tamanho que envolve esse produto e com a ajuda do vendedor, ele acaba comprando o produto. Por meio de uma pesquisa da Confederação Nacional dos Dirigentes Lojistas, CNDL, afirmou que 70% dos consumidores compram pelo visual. Olhar, a beleza, cor, tamanho, forma. 20% pelo auditivo, pelo que o vendedor transmite pela fala. E 10% pelo sinestésico, onde o cliente toca o produto. Espaço Profissional e Empresarial é uma idealização da Câmara de Dirigentes Lojistas de Sorocaba, CDL, e Rádio Comércio Sorocaba.
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8: Olá, é hora de ficar muito bem informado. O Info News está no ar. Hoje é segunda-feira, 27 de julho de 2026. Eu sou o Silva Júnior e essa é a notícia de agora. O governo federal prorrogou por mais 30 dias o subsídio concedido à gasolina para reduzir o impacto da alta dos combustíveis no país. A medida mantém 44 centavos por litro o valor dessa ajuda, com o objetivo de evitar aumentos mais expressivos no valor pago pelos consumidores. O benefício foi criado para amenizar os efeitos da alta do petróleo no mercado internacional e reduzir a pressão sobre a inflação. O Ministério da Fazenda esclareceu que a prorrogação será de apenas um mês, após uma informação inicial indicar de forma equivocada que o prazo seria de 2 meses. Além da manutenção do subsídio, o governo também adotou outras medidas para conter a inflação, entre elas o aumento da mistura de etanol anidro na gasolina. A expectativa é reduzir a pressão sobre os preços dos combustíveis e minimizar os impactos na economia brasileira. Daqui a pouco mais informações aqui no Info News. Fique ligado.
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10: Oi, gente! Nós estamos chegando aqui na nossa rádio preferida. Maravilha de programação, né, Chuchu? Hoje é segundona, dia 27 de julho de 2026. Tudo bem? Como é que passou de final de semana? Tudo certo? Graças a Deus? Ah, espero que sim. Muito prazer, eu sou o Cauê. E a partir de agora tem horóscopo, né? A gente vai saber quais são os destaques aí pro meu, pro seu, pro nosso signo nesta delícia de segundona. Vamos começar então, bora! Alô, você de Áries! A lua brilha em Escorpião e avisa que o início de semana já começa agitado. Há sinal de mudanças profundas e quem estava pensando em trocar de emprego ou busca uma nova colocação pode ter sucesso. A boa notícia é que a paixão esquenta os momentos de intimidade à noite, tá? A atração por alguém misterioso ou com quem ama tem muita química e anima a conquista. Número de hoje, Áries, é o 10, a cor amarelo ouro. Segundou, né? E a lua promete animar os relacionamentos hoje. Também, o que também vale pro trabalho. Faz um esforço aí pra expressar o que pensa sem arrumar confusão. Tá, touro, já que algumas críticas podem estressar a convivência com os colegas. O romance sai ganhando com as energias positivas enviadas pela lua na parte da noite. Número de hoje, 41, a cor é o preto. Bora lá começar a semana com foco nas tarefas, porque a chegada da lua a Escorpião pode pedir dedicação em dobro no trabalho. Gêmeos, ouça sua intuição. O seu corpo pede mais atenção. Tanto o romance quanto a paquera ficam meio sem graça hoje. Diminua suas expectativas, ok? Número da sorte é 11, a cor é o azul. Câncer. E você de Câncer? No trabalho você tem boas chances de se destacar em atividades ligadas à comunicação, ensino, criatividade, o que envolvem o contato com crianças e jovens. Há sinal de briga com o par, então seja mais paciente no final da manhã, que tudo se acerta aos poucos. Número de hoje, Câncer, é o 16, a cor é o lilás. E assim, ponto final, né? Terminamos o primeiro bloco, daqui a pouco a gente vai retornar para falar para você de Leão, Virgem, Libra e Escorpião. Continue com a gente, até daqui a pouco!
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13: Voltamos aqui com você no seu Show da Tarde e já vamos dar aqui o play na sequência que envolve você, hein? Os hits mais incríveis, o que tá bombando lá fora, toca aqui na sua programação. O seu programa cheio de energia positiva.

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3: Casemiro estreou com vitória pelo Inter Miami na MLS. A equipe venceu o Montreal por 1 a 0 fora de casa, com gol de pênalti de Luis Suárez no segundo tempo. O volante brasileiro atuou durante os 90 minutos, mostrou segurança no meio-campo e teve participação importante na proteção defensiva, ajudando o time a conquistar o sexto triunfo consecutivo na competição. Após a partida, Casemiro comemorou o início com o pé direito e destacou a qualidade do elenco, ressaltando a felicidade por atuar ao lado de jogadores como Lionel Messi e Luis Suárez. Com o resultado, o Inter Miami assumiu a vice-liderança da Conferência Leste da MLS e ganhou confiança para a sequência da temporada, enquanto aguarda o retorno de Messi, que segue em período de descanso após a Copa do Mundo.
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5: Oi, gente, tudo bem? Nós estamos de volta aqui na nossa rádio preferida, maravilha de programação. Hoje é segunda-feira, né, bebê? Segundou, mais uma semana firme e forte com você. Estamos juntos aqui na parada e chegou a hora de horóscopo, bora? Alô, você de Leão! Olha, se depender da lua que brilha em Escorpião, essa mudou inclusive nessa madrugada, você conta com uma dose extra de praticidade para lidar com todas as tarefas que caírem no seu colo. A família pode dar uma ajuda se busca um novo amor, mas não deixe o pessoal palpitar demais, né? Bom, programa caseiro com o par será uma ótima pedida, mas controle o ciúme. Número da sorte hoje, Leãozinho, é o 20, a cor é o azul royal. Aproveite para conhecer gente nova, colocar o papo em dia com as pessoas queridas, mas não se distraia no final da manhã, viu, Virgem? Porque a lua está se mudando para Escorpião, né? E favorece tudo que envolve comunicação. Aproveite para conhecer gente nova e colocar o papo em dia com as pessoas queridas, mas não se distraia. O astral é perfeito para esclarecer um mal entendido com o Love hoje. Número da sorte é o 40. A cor? Verde. Libra, amores, você começa a semana contando com as melhores vibes para lidar com dinheiro. Vai ser preciso redobrar o esforço no trabalho, então valorize sua grana e não saia por aí comprando tudo que vê. Bom, o dinheiro deve ter um peso maior na vida amorosa e pode até causar um ou outro atrito com o par. Cuidado, hein? Número de hoje, Libra, é o 2, a cor é verde, claro. E você de Escorpião, a lua entra em seu signo e promete energia extra para correr atrás dos seus interesses, inclusive no trabalho. A dica é priorizar as tarefas que dependem da sua iniciativa para poder dar certo e não tenha receio de dar a sua opinião se for necessário, viu? Se controlar o ciúme, não terá do que reclamar na vida 2. Número da sorte hoje é o 41, a cor é o azul claro. E assim, ponto final, terminamos mais um bloco. Daqui a pouco a gente volta e aí terminamos de vez, né? Falando para você de Sagitário, Capricórnio, Aquário e Peixes. Enquanto isso, curte aí a melhor programação do Brasil. Até daqui a pouco.
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7: Punchy, o filhote de macaco japonês que se tornou uma sensação mundial na internet por não largar seu bicho de pelúcia, comemorou seu primeiro aniversário no domingo. O zoológico onde ele vive, nos arredores de Tóquio, recebeu centenas de cartões de fãs de todo mundo. Abandonado pela mãe e rejeitado por alguns membros do grupo, Punchy ganhou fama por sua busca por conforto em um orangotango de pelúcia. O zoológico tem compartilhado seu progresso, mostrando que ele está se integrando ao bando e recorrendo cada vez menos ao boneco.
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sexta pra você aqui ao vivo, hein? Com o seu show da tarde. Espero que todos estejam aí prontos pra curtir, pra aproveitar essa tarde aí empolgante ao som das melhores músicas. Ó, sem mais delongas, vamos nessa, vamos tocar nossa primeira.

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0: 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José Boto, diretor de futebol do Flamengo, admitiu na última sexta-feira o desejo do clube em contratar o argentino Thiago Almada, que atualmente joga no Atlético de Madrid. Mas por enquanto, nada fechado. É verdade que temos interesse no Thiago, que estamos em conversas com ele. Nada está fechado, o jogador ainda não deu o sim. E se ele vier, virá nas condições que nós queremos. Não temos um poço de petróleo para gastarmos o dinheiro que não existe. Estamos trabalhando nisso. Dizem que o jogador argentino simpatiza com a ideia de jogar no Brasil, no Flamengo.
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2: Oi, gente, tudo bem? Nós estamos de volta. Último bloco de hoje. Segunda-feira, sua linda. Mais uma semana se inicia e a gente vai firme e forte em busca do nosso objetivo, né, bebê? Bora? Alô, você de Sagitário. Sagitário. Dica de hoje: pensar duas vezes antes de falar tudo que pensa, porque pode deixar um segredo escapar. Na paquera, a chance de se envolver em um lance escondido. Então, redobre a atenção para manter esse caso escondido por enquanto, né? Clima de mistério e segredos deixa o romance agitado, mas fuja de discussões. Sagita, o número de hoje é o 13, a cor lilás. Capricórnio. Você começa com muito pique para correr atrás dos seus sonhos, viu, Capricórnio? Identificar o que tem chance de ser colocado em prática com sucesso e se entender melhor com os outros vai ser uma boa. O pessoal pode até dar uma ajudinha na conquista e apresentar um novo crush. Valorize os pontos em comum com quem ama e fortalece aí, inclusive, a vida a dois, tá? Número de hoje, Capricórnio 51, a cor é verde esmeralda. Aquário! Senhoras e senhores de Aquário, sua ambição fica mais forte. Você não vai pensar duas vezes para batalhar pelo seu reconhecimento. Mas lidar com críticas ou concorrentes no final da manhã pode pedir um pouquinho de jogo de cintura, né? Então, vá com calma. Você e o seu amor podem conversar sobre o futuro do romance e até dar um passo mais sério juntos. Número de hoje é o 15, a cor é o creme. E você de peixes, seu espírito de equipe fica forte hoje também, né? E pode ajudar a melhorar a convivência com os colegas, embora um ou outro atrito possa dar as caras no final da manhã. Olha, sinal de descontração e diversão extra na vida 2 à noite, tá? Peixes, número de hoje, 48, a cor magenta. E assim, ponto final, terminamos o nosso horóscopo, prometendo voltar amanhã aqui na nossa rádio. Forte abraço pra você, um beijo. Se cuida, tá, bebê? Até amanhã, tchau, fui!
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4: O dólar fechou o último pregão cotado a R$ 5,08 após leve queda de 0,04%. A moeda norte-americana encerrou o dia próxima da estabilidade em meio ao recuo dos preços do petróleo no mercado internacional e à atenção dos investidores à agenda econômica brasileira. O mercado também acompanhou os desdobramentos do cenário político e fiscal no país. O euro, por sua vez, encerrou o pregão cotado a R$ 5,79. Os dados são da Investing.com. Reportagem de Sofia Muniz.

0: recordista mundial de jiu-jitsu, que estava desaparecido após sair de um hotel em São Paulo, foi encontrado. A família do atleta, que estava há 5 dias sem notícias, confirmou que ele foi localizado em outro hotel na capital paulista e está bem. O desaparecimento gerou grande preocupação entre amigos e familiares, que mobilizaram esforços para encontrá-lo. A notícia de sua localização traz alívio e encerra a angústia dos últimos dias.
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6: Depois desse breve intervalo comercial, a gente tá de volta aqui com mais uma dose de música boa no seu Show da Tarde. Tá prontinho aí pra embalar mais ainda as melhores? E aí, tá prontinho pra ouvir aí somente as mais da tarde? Então se liga e vem junto com a gente. Tamo de volta.

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Nessa terça-feira, dia 28, o zagueiro do Internacional, Vitor Gabriel, será julgado pela entrada dura em Gabriel Peck do Cruzeiro na última quarta-feira. A Procuradoria do STJD enquadrou o jogador no artigo 254, parágrafo 3º, prática de jogada violenta. Ele pode ser punido de 1 a 6 jogos e a pena pode ser agravada caso o atleta atingido permaneça impossibilitado de jogar.

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1: Com tudo para mais um super bloco musical repleto de sucessos aqui no seu Show da Tarde. Ó, espero que você esteja animadão aí, hein? Pois estamos aqui naquele clima, daquele jeito, no pique, hein? Bora aumentar o volume aí porque músicas incríveis vão rolar a partir de agora.
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0: A NFL vai desembarcar no Brasil no dia 27 de setembro. O Baltimore Ravens vai enfrentar o Dallas Cowboys. Esse será o primeiro jogo da história da liga disputado no Rio de Janeiro. O jogo será no estádio do Maracanã. Será o terceiro jogo internacional da NFL.
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2: Autoajuda, conhecimento, vendas, atendimento, motivação. Começar um negócio não é fácil, mas não tenha medo de errar. Você sempre pode mudar tudo e começar de novo. Apenas comece, tente, você nunca vai saber antes de tentar. Vão aqui algumas dicas fundamentais para você iniciar o seu negócio. Defina e entenda seu público-alvo. Estude sua concorrência, supere suas crenças que limitam suas ideias e decisões, administre seu tempo, tenha uma boa rede de contatos, administre suas finanças. Um negócio de sucesso é aquele que conquista a confiança do seu cliente.
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4: Ellen Lorraine, jovem suspeita de envolvimento em um golpe de 7 milhões, foi solta em Aparecida de Goiânia. Ela estava presa desde o dia 2 de julho, mas sua defesa alega que houve um erro judicial e que seu nome foi confundido nas investigações. A Polícia Civil do Amapá, no entanto, emitiu uma nota afirmando que a prisão foi cumprida contra a pessoa corretamente identificada, sem confusão de identidade. O caso segue gerando repercussão e questionamentos sobre os procedimentos investigativos.

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1: Depois desse breve intervalo comercial, a gente tá de volta aqui com mais uma dose de música boa no seu Show da Tarde. Tá prontinho aí pra embalar mais ainda as melhores? E aí, tá prontinho pra ouvir aí somente as mais da tarde? Então se liga e vem junto com a gente. Tamo de volta.

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1: LeBron James vai jogar no Philadelphia 76ers. O astro da NBA vai assinar um contrato válido por 2 anos, com opção de extensão por mais um. Dizem que LeBron vai receber cerca de US$ 8 milhões. E ele acredita que conseguirá dar um anel de campeão à cidade da Filadélfia.

O dólar fechou o último pregão cotado a R$ 5,08 após leve queda de 0,04%. A moeda norte-americana encerrou o dia próxima da estabilidade em meio ao recuo dos preços do petróleo no mercado internacional e à atenção dos investidores à agenda econômica brasileira. O mercado também acompanhou os desdobramentos do cenário político e fiscal no país. O euro, por sua vez, encerrou o pregão cotado a R$ 5,79. Os dados são da Investing.com. Reportagem Sofia Muniz.

Israel anunciou que permitirá a entrada de uma força internacional na faixa de Gaza. A declaração foi feita um dia antes da viagem do primeiro-ministro Benjamin Netanyahu a Washington, nos Estados Unidos. A medida foi sugerida em um plano de cessar-fogo proposto pelo presidente Donald Trump. Detalhes sobre a composição e o mandato dessa força internacional ainda não foram amplamente divulgados.

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1: Volta aqui com mais uma seleção musical do seu Show da Tarde. Olha, prepare-se porque essa seleção promete. Você vai cantar, você vai dançar, você vai se divertir ao som dos hits aí do momento, hein?
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1: 17 horas e 18 minutos.
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4: Previsão do tempo para segunda-feira, 27 de julho de 2026. Região Sudeste. Em Belo Horizonte, Minas Gerais, a previsão é de muitas nuvens e pancadas de chuva isoladas. Os termômetros registram mínima de 15 e máxima de 28 graus. A umidade relativa do ar vai de 80% a 30%. São José dos Campos, São Paulo. Sopra velhinhas diante de um céu com muitas nuvens, mas sem previsão de chuva. A temperatura mínima é de 13 e a máxima de 28 graus. A umidade relativa do ar é de 100 a 35%. Você ouviu a previsão do tempo para segunda-feira, 27 de julho de 2026. Com informações do IBGE Cidades e do Instituto Nacional de Meteorologia, INMET.
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7: Olá, chegando mais uma edição do Radar Esportivo. Nesta segunda-feira, 27 de julho de 2026, as últimas do esporte por aqui. Eu sou Kleber Salles e começo falando do Flamengo e do São Paulo, né? Que empataram por 1-1 neste domingo no Maracanã pela 20ª rodada da Série A do Campeonato Brasileiro. Em um duelo equilibrado e marcado por poucas oportunidades, Léo Pereira abriu o placar para o time rubro-negro, enquanto Jonathan Caleri deixou tudo igual para o tricolor. Nos minutos finais, Samuel Lino chegou a marcar o gol da vitória do Flamengo, mas o lance foi anulado pelo sistema semiautomático de impedimento. O Wallace Yan estava em posição irregular na origem da jogada. Com o resultado, o Flamengo permaneceu na segunda colocação com 38 pontos e viu a distância para o líder Palmeiras aumentar. A equipe paulista chegou aos 45 pontos, né? O São Paulo segue na 12ª posição com 26 pontos. Eu sou Kleber Salles e volto daqui a pouco com mais informações para você aqui no nosso Radar Esportivo.
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Um caso chocante de erro médico foi revelado em Santa Catarina, onde um paciente ficou com um pedaço de madeira de 8 centímetros dentro da perna após um procedimento hospitalar, gerando grande repercussão e preocupação com a segurança dos pacientes. Detalhes sobre como o objeto foi parar na perna do paciente e as medidas que serão tomadas para corrigir o erro e responsabilizar os envolvidos ainda estão sendo apurados. O caso levanta discussões sobre a qualidade dos serviços de saúde e a necessidade de maior fiscalização.

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1: Depois desse breve intervalo comercial, a gente tá de volta aqui com mais uma dose de música boa no seu Show da Tarde. Tá prontinho aí pra embalar mais ainda as melhores? E aí, tá prontinho pra ouvir aí somente as mais da tarde? Então se liga e vem junto com a gente. Tamo de

hora de dar aquele tchauzinho, mas calma, porque a nossa programação continua aí com os melhores programas, com as melhores promoções, com tudo que você gosta. 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

o Partido Social Democrático oficializou a candidatura de Ronaldo Caiado à presidência da República para as eleições de 2026. A convenção partidária confirmou o nome do atual governador de Goiás como o representante da sigla na disputa pelo Palácio do Planalto. A movimentação política intensifica o cenário eleitoral, que já conta com outros nomes confirmados. A chapa completa e as propostas de governo de Caiado devem ser detalhadas nos próximos dias, marcando mais um passo na corrida presidencial.

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3: Previsão do tempo para segunda-feira, 27 de julho de 2026. Região Sudeste. Em Belo Horizonte, Minas Gerais, a previsão é de muitas nuvens e pancadas de chuva isoladas. Os termômetros registram mínima de 15 e máxima de 28 graus. A umidade relativa do ar vai de 80% a 30%. São José dos Campos, São Paulo. Sopra velinhas diante de um céu com muitas nuvens, mas sem previsão de chuva. A temperatura mínima é de 13 e a máxima de 28 graus. A umidade relativa do ar é de 100 a 35%. Você ouviu a previsão do tempo para segunda-feira, 27 de julho de 2026.

0: Com informações do IBGE Cidades e do Instituto Nacional de Meteorologia, INMET.
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3: 17 horas e 38 minutos.
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5: De volta por aqui com mais notícias do esporte. Em um jogo morto, Grêmio e Fluminense empataram por 1-1 neste domingo em Porto Alegre pela 20ª rodada do Brasileirão. Em lados opostos na tabela, os tricolores protagonizaram uma partida muito pegada e com muitos erros. O time carioca saiu na frente do placar com Hulk, mas os gaúchos buscaram empate nos minutos finais com o estreante Diego Caíto. No fim, o resultado foi ruim para os dois clubes no campeonato. Com o resultado, o Fluminense chegou a 33 pontos e ocupa o quarto lugar. Já o Grêmio, por sua vez, é o 15º com 22. O tricolor das Laranjeiras volta a campo na próxima quarta-feira, depois de amanhã, às 21h30, horário de Brasília, contra o Bahia, no Maracanã, pela 21ª rodada do Brasileirão. Já o Imortal, por sua vez, recebe o Bolívar da Bolívia na quinta-feira, às 19h, em Porto Alegre, pelo jogo de volta dos playoffs da Sul-Americana. Na ida, perdeu por 3-2. Eu sou Kleber Salles e volto daqui a pouco, hein? Continue ligado.
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8: Fala aí, gente boa. Tudo na Santa Paz por aí. Chegando nesta segundona aqui na sua rádio preferida. Com as 15 mais tocadas do dia. As 15 melhores pra você, ouvinte número 1 do rádio. Então vem com a gente. Eu sou Ricardo Oliveira e tô com você nesta segunda-feira. São as 15 mais tocadas.
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2: Já sabe, né?
0: Que pancada.
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0: Obrigado, minha família. Obrigado, meu irmão.
1: Valeu, Will.
0: Te amo.
1: Que beleza. Tem as 15
2: mais. Fechando mais uma sequência aqui na sua rádio preferida das 15 mais. Quero agradecer a sua companhia, o seu carinho, a sua audiência. E daqui a pouquinho a gente tá de volta com muito mais. Não sai daí, não. Tem as
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5: Bahia e Corinthians empataram em 1-1 neste domingo na Arena Fonte Nova pela 20ª rodada do Brasileirão. O Timão saiu na frente logo aos 8 minutos com um golaço de Angileri. O Bahia pressionou durante toda a partida, teve 3 gols anulados por impedimento e só conseguiu empate nos acréscimos do primeiro tempo com Davi Duarte. Com o resultado, o Bahia chega aos 31 pontos e segue na 5ª colocação. Já o Corinthians soma 28 pontos e ocupa o 8º lugar. Eu sou Kleber Salles e volto daqui a pouco com mais destaques do mundo da bola para você. Continue ligado, hein?
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Uma mulher de 21 anos ficou ferida após cair da motocicleta que pilotava e ser atropelada pelo próprio marido, de 26 anos, que seguia logo atrás em outra moto. Segundo a polícia militar, o marido, que não apresentava sinais de embriaguez, ficou bastante abalado com o ocorrido. Ele relatou que não conseguiu frear a tempo após a queda da esposa. A jovem foi socorrida e levada ao Hospital Geral de Roraima.

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2: Voltamos aqui na sua rádio preferida. Obrigado pela companhia, o carinho, a audiência, viu? Você que tá acompanhando a programação da sua rádio, são as 15 melhores. Aumenta o volume, vem

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0: encerrando, hein? As 15 mais tocadas da nossa programação nesta segunda-feira. Boa semana pra você. Obrigado pelo carinho, a companhia. Você que esteve com a gente aí desde o comecinho do programa. Até a próxima.
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Partido Democrático Trabalhista oficializou a candidatura de Alexandre Calil ao governo de Minas Gerais. A escolha foi confirmada durante convenção realizada em Belo Horizonte, marcando o início da corrida eleitoral no estado. Além do candidato ao governo, o partido também definiu os nomes que concorrerão aos cargos de deputado federal e estadual. Calil, ex-prefeito de Belo Horizonte, busca agora o comando do Executivo Mineiro nas eleições de 2026.

0: 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Tamo junto! 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
2: E o Neymar negou as informações de que teria ofendido jovens jogadores do Santos após o empate com a Chapecoense. O empate por 2-2, né, em que ele marcou 2 gols, inclusive evitando aí uma derrota do Santos, né? Em vídeo compartilhado nas redes sociais, o atacante afirmou que houve apenas uma cobrança coletiva no vestiário, envolvendo todo o elenco, e classificou como mentirosas as notícias sobre um suposto atrito com Gabriel Bontempo e João Ananias. As assessorias dos dois atletas também negaram qualquer desentendimento e confirmaram que a conversa foi normal, como acontece no futebol. É, rapaz, o pessoal tá perseguindo o Neymar de tudo quanto é jeito aí, viu? Ai, ai, ai, complicado, né? Complicado. Mas enfim, eu sou Kleber Salles, vou ficando por aqui e volto amanhã na programação aqui do nosso Radar Esportivo. Grande abraço pra você e até lá!
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3: 18 horas e 32 minutos.
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6: Previsão do tempo para segunda-feira, 27 de julho de 2026. Região Sudeste. Em Belo Horizonte, Minas Gerais, a previsão é de muitas nuvens e pancadas de chuva isoladas. Os termômetros registram mínima de 15 e máxima de 28 graus. A umidade relativa do ar vai de 80% a 30%. São José dos Campos, São Paulo. Sopra velinhas diante de um céu com muitas nuvens a 30%. São José dos Campos, São Paulo. Sopra velinhas diante de um céu com muitas nuvens a 30%.

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1: E aí, pessoal, beleza? Segunda-feira, que maravilha! Chegamos para mais uma edição do melhor do sertanejo universitário no seu dia a dia, com o Jonatas Gonçalves. Durante 2 horas, a gente curtindo o que está em evidência e o que foi sucesso agora no seu dial. Ótimo dia! Juntos com a melhor sequência sertaneja.
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0: Waduh, bro.
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3: E o Fluminense anunciou que Fred está de volta ao clube. Ídolo da torcida tricolor, o ex-atacante assume o comando do time sub-20. Volto com o mesmo amor de sempre, muita vontade de trabalhar e de ajudar a formar grandes jogadores e grandes pessoas, que é o mais importante e que honrem muito essa camisa todos os dias. Conto com o apoio de todos nessa nova caminhada, contou o ex-jogador. Fred vai começar o trabalho no sub-20 no próximo dia 3. Com ele, chegam o auxiliar Bruno Barros, o analista de desempenho Conrado Aguilar e o preparador físico Jefferson Souza, que terá Gabriel Pinho como auxiliar.
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4: O dólar fechou o último pregão cotado a R$ 5,08 após leve queda de 0,04%. A moeda norte-americana encerrou o dia próxima da estabilidade em meio ao recuo dos preços do petróleo no mercado internacional e à atenção dos investidores à agenda econômica brasileira. O mercado também acompanhou os desdobramentos do cenário político e fiscal no país. O euro, por sua vez, encerrou o pregão cotado a R$ 5,79. Os dados são da Investing.com. Reportagem Sofia Muniz.
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5: Autoajuda, conhecimento, vendas, atendimento, motivação. Melhorar suas vendas requer estratégias criativas nos seguintes pilares. Ajuda os clientes a alcançar seus objetivos. Pense no seu produto como parte do valor que você oferece. Use um ciclo de vendas mais longo. Concentre-se em oferecer soluções genuínas. Peça indicações de seus clientes atuais. Venda outros produtos ou serviços para seus melhores clientes. Mostre aos nossos clientes o sucesso de outros clientes na compra de seus produtos. Tenha compromisso com a integridade. Diga sempre a verdade.
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7: Muito bem, voltamos com mais informações no Info News desta segunda-feira. Um relatório da Instituição Fiscal Independente, órgão ligado ao Senado Federal, apontou uma piora na situação financeira de parte das empresas estatais federais. Segundo o documento, algumas companhias apresentam indicadores que elevam o risco de novos aportes de recursos públicos e aumentam a pressão sobre as contas da União. Entre as empresas citadas estão os Correios, a Infraero, a Codevasf e a Engepron. O relatório destaca problemas como patrimônio líquido negativo, dificuldades para gerar caixa e prejuízos operacionais. Fatores que podem comprometer a capacidade dessas estatais de manter suas atividades sem apoio financeiro. A instituição financeira independente afirma que a deteriorização não ocorre de forma uniforme, mas considera necessário acompanhar a situação para reduzir os riscos fiscais. O órgão ressalta que o objetivo da análise não é discutir a privatização das empresas, mas alertar para os impactos que a situação financeira pode trazer às contas públicas. Daqui a pouco eu volto com mais informações e o último bloco de hoje do Info News.
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7: O melhor do sertanejo universitário sempre neste horário com o Jonatas Gonçalves, todo dia tocando o melhor da música sertaneja pra você.
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3: José Boto, diretor de futebol do Flamengo, admitiu na última sexta-feira o desejo do clube em contratar o argentino Thiago Almada, que atualmente joga no Atlético de Madrid. Mas por enquanto, nada fechado. É verdade que temos interesse no Thiago, que estamos em conversas com ele. Nada está fechado, o jogador ainda não deu o sim. E se ele vier, virá nas condições que nós queremos. Não temos um poço de petróleo para gastarmos o dinheiro que não existe. Estamos trabalhando nisso. Dizem que o jogador argentino simpatiza com a ideia de jogar no Brasil, no Flamengo.
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1: Muito bem, voltamos com mais um bloco do Info News nesta segunda-feira, deixando você muito bem informado. A China está colocando em prática um plano para reduzir a dependência de produtos agrícolas importados, medida que acendeu um alerta no agronegócio brasileiro. O governo chinês pretende ampliar a produção de alimentos, investir em novas tecnologias e fortalecer a segurança alimentar, diminuindo gradualmente a necessidade de importar produtos como a soja. Atualmente, a China é o principal destino das exportações do agro brasileiro e responde pela maior parte das compras de soja produzidas no Brasil. Especialistas avaliam que essa mudança não deve provocar impactos imediatos, mas poderá sim reduzir a demanda por produtos do Brasil à medida que os investimentos chineses avancem. Diante desse cenário, representantes do setor defendem que o Brasil amplie a busca por novos mercados e invista em produtos de maior valor agregado. A avaliação é que acompanhar as mudanças na estratégia chinesa será fundamental para manter a competitividade das exportações brasileiras. Daqui a pouco mais informações aqui no Info News. Fique ligado.
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0: Essa ficou boa.
1: Beijo, Matheus.
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1: É, eu também tô curtindo com você essa linda canção aqui no Arena Sertaneja. 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
4: Nessa terça-feira, dia 28, o zagueiro do Internacional, Vitor Gabriel, será julgado pela entrada dura em Gabriel Peck do Cruzeiro na última quarta-feira. A Procuradoria do STJD enquadrou o jogador no artigo 254, parágrafo 3º, prática de jogada violenta. Ele pode ser punido de 1 a 6 jogos e a pena pode ser agravada caso o atleta atingido permaneça impossibilitado de jogar.
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7: Olá, é hora de ficar muito bem informado. O Info News está no ar. Hoje é segunda-feira, 27 de julho de 2026. Eu sou o Silva Júnior e essa é a notícia de agora. O governo federal prorrogou por mais 30 dias o subsídio concedido à gasolina para reduzir o impacto da alta dos combustíveis no país. A medida mantém 44 centavos por litro o valor dessa ajuda, com o objetivo de evitar aumentos mais expressivos no valor pago pelos consumidores. O benefício foi criado para amenizar os efeitos da alta do petróleo no mercado internacional e reduzir a pressão sobre a inflação. O Ministério da Fazenda esclareceu que a prorrogação será de apenas 1 mês, após uma informação inicial indicar de forma equivocada que o prazo seria de 2 meses. Além da manutenção do subsídio, o governo também adotou outras medidas para conter a inflação, entre elas o aumento da mistura de etanol anidro na gasolina. A expectativa é reduzir a pressão sobre os preços dos combustíveis e minimizar os impactos na economia brasileira. Daqui a pouco mais informações aqui no Info News. Fique ligado.
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1: É, eu também tô curtindo com você essa linda canção aqui no Arena Sertaneja. Obrigado pela audiência, onde quer que você esteja aqui curtindo o nosso programa.
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2: A NFL vai desembarcar no Brasil no dia 27 de setembro. O Baltimore Ravens vai enfrentar o Dallas Cowboys. Esse será o primeiro jogo da história da liga disputado no Rio de Janeiro. O jogo será no estádio do Maracanã. Será o terceiro jogo internacional da NFL.
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0: As principais janelas para o atendimento qualificado e fidelização do cliente são: considerar o atendimento interno e externo como parte principal da sua empresa. Envolva toda a equipe para o foco do atendimento. A partir do proprietário, gerente e funcionários, fazendo uma reunião semanal para definir qualidade no atendimento. Na venda, informe primeiro todas as características dos produtos, serviços e seus benefícios. Esteja presente na emoção e na vida do seu cliente, lembrando do seu aniversário, enviando uma mensagem. Um brinde de vez em quando vai bem. Envio de e-mails e mensagens de interesse e oportunidades. Ofereça ganho extra ao seu cliente. Um serviço de atendimento por WhatsApp ou telefone. Um desconto especial. Conheça os seus clientes. Perfil, levante cadastros, frequência de compras. Comunique sempre com seus clientes. 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
4: 19 horas e 49 minutos.
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6: Punchy, o filhote de macaco japonês que se tornou uma sensação mundial na internet por não largar seu bicho de pelúcia, comemorou seu primeiro aniversário no domingo. O zoológico onde ele vive, nos arredores de Tóquio, recebeu centenas de cartões de fãs de todo o mundo. Abandonado pela mãe e rejeitado por alguns membros do grupo, Punchy ganhou fama por sua busca por conforto em um orangotango de pelúcia. O zoológico tem compartilhado seu progresso, mostrando que ele está se integrando ao bando e recorrendo cada vez menos ao boneco.
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1: O sertanejo universitário, os clássicos e, claro, tudo aquilo do sertanejo rolando aqui na Arena na edição do programa de hoje. O programa continua.
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0: Mari Fernandes, uma salva de palmas, galera. Mari.
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0: Que pancada.
1: Não foi, não?
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4: LeBron James vai jogar no Philadelphia 76ers. O astro da NBA vai assinar um contrato válido por 2 anos, com opção de extensão por mais um. Dizem que LeBron vai receber cerca de $8 milhões. E ele acredita que conseguirá dar um anel de campeão à cidade da Filadélfia. 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
6: Autoajuda, conhecimento, vendas, atendimento, motivação. Uma pesquisa da Confederação Nacional de Dirigentes Lojistas em relação ao atendimento do varejo sobre perdas de clientes constatou que muitos clientes não voltam mais a uma empresa para comprar pelos seguintes motivos: 4% por mudança de endereço para um bairro distante, município ou estado; 11% porque criou vínculo comercial com outra empresa concorrente devido às vantagens oferecidas pelo concorrente; 18% por reclamações não atendidas pela empresa; 67% por indiferença dos atendentes da equipe de atendimento da empresa. Com esta pesquisa, vimos que a importância do atendimento ao cliente, pois 85% dos clientes, sendo 18% por reclamação e 67% por indiferença no atendimento, daqueles que não voltaram mais na empresa para comprar pelo motivo de mau atendimento. É de suma importância considerar o atendimento interno e externo como parte principal da empresa.
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7: O dólar fechou o último pregão cotado a R$ 5,08 após leve queda de 0,04%. A moeda norte-americana encerrou o dia próxima da estabilidade em meio ao recuo dos preços do petróleo no mercado internacional e à atenção dos investidores à agenda econômica brasileira. O mercado também acompanhou os desdobramentos do cenário político e fiscal no país. O euro, por sua vez, encerrou o pregão cotado a R$ 5,79. Os dados são da Investing.com. Reportagem de Sofia Muniz.

0: recordista mundial de jiu-jitsu, que estava desaparecido após sair de um hotel em São Paulo, foi encontrado. A família do atleta, que estava há 5 dias sem notícias, confirmou que ele foi localizado em outro hotel na capital paulista e está bem. O desaparecimento gerou grande preocupação entre amigos e familiares, que mobilizaram esforços para encontrá-lo. A notícia de sua localização traz alívio e encerra a angústia dos últimos dias.
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0: Obrigado.
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0: viu?
1: Obrigado pela audiência, pelo carinho, pela amizade. Um beijo bem grande no seu coração. Amanhã, terça, a gente está de volta neste mesmo horário, tá bom? Fiquem com Deus.
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6: Olá, chegando mais uma edição do Radar Esportivo. Nesta segunda-feira, 27 de julho de 2026, as últimas do esporte por aqui. Eu sou o Kleber Salles e começo falando do Flamengo e do São Paulo, né? Que empataram por 1-1 neste domingo no Maracanã pela 20ª rodada da Série A do Campeonato Brasileiro. Em um duelo equilibrado e marcado por poucas oportunidades, Léo Pereira abriu o placar para o time rubro-negro, enquanto Jonathan Caleri deixou tudo igual para o tricolor. Nos minutos finais, Samuel Lino chegou a marcar o gol da vitória do Flamengo, mas o lance foi anulado pelo sistema semiautomático de impedimento. O Wallace Yan estava em posição irregular na origem da jogada. Com o resultado, o Flamengo permaneceu na segunda colocação com 38 pontos e viu a distância para o líder Palmeiras aumentar. A equipe paulista chegou aos 45 pontos, né? O São Paulo segue na 12ª posição com 26 pontos. Eu sou Kleber Salles e volto daqui a pouco com mais informações para você aqui no nosso Radar Esportivo.
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7: A Santa Casa de Presidente Prudente firmou uma parceria com a Expo Prudente 2026 para arrecadar R$300 mil, visando a reforma de quartos do SUS. O hospital possui 20 quartos aguardando melhorias e a iniciativa busca modernizar os primeiros 5 leitos coletivos da campanha. A ação é fundamental para oferecer melhores condições de atendimento aos pacientes do Sistema Único de Saúde na região. A colaboração com eventos locais demonstra o esforço da instituição em buscar recursos para aprimorar sua infraestrutura.

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1: 20 horas e 33 minutos.
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4: Opa, tô chegando, sou eu, seu amigo Jorginho Amaral, por aqui, mais um Conexão Sertaneja. Nesta segundona, começando de semana, a partir de agora, as melhores músicas sertaneja pra você aqui na sua rádio preferida. Então bora curtir muita música boa, vem que tá começando.
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1: Ah, daqui a pouco tem mais, hein, gente? Não saia daí que o Conexão volta já.
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0: Israel anunciou que permitirá a entrada de uma força internacional na faixa de Gaza. A declaração foi feita um dia antes da viagem do primeiro-ministro Benjamin Netanyahu a Washington, nos Estados Unidos. A medida foi sugerida em um plano de cessar-fogo proposto pelo presidente Donald Trump. Detalhes sobre a composição e o mandato dessa força internacional ainda não foram amplamente divulgados.
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2: O planejamento de uma carreira profissional de sucesso consiste nos seguintes pilares. Tenha metas de curto, médio e longo prazo. Invista em capacitação. Aprenda a trabalhar em equipe. Potencialize seus pontos fortes. Tenha sempre autoconfiança. Seja sempre pontual em todos os seus compromissos. Dê o seu melhor na sua rotina de trabalho. Construa uma boa rede de contatos. Cuide da sua imagem pessoal. Seja sempre um inovador em sua área. 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
5: Bahia e Corinthians empataram em 1-1 neste domingo na Arena Fonte Nova pela 20ª rodada do Brasileirão. O Timão saiu na frente logo aos 8 minutos com um golaço de Anrileri. O Bahia pressionou durante toda a partida, teve 3 gols anulados por impedimento e só conseguiu empate nos acréscimos do primeiro tempo com Davi Duarte. Com o resultado, o Bahia chega aos 31 pontos e segue na 5ª colocação. Já o Corinthians soma 28 pontos e ocupa o 8º lugar. Eu sou Kleber Salles e volto daqui a pouco com mais destaques do mundo da bola para você. Continue ligado, hein?
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8: Sempre rapidão, já de volta por aqui no Conexão Sertaneja. E as melhores músicas pra você. E tem mais, claro, bora curtir, bora cantar.
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